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1: 5 horas e 23 minutos.

Agora são 5 horas e 35 minutos. 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
1: Os recursos hídricos, o solo, a fauna e a flora têm espaço de debates garantido na Assembleia Legislativa. É na Comissão de Meio Ambiente e Desenvolvimento Sustentável, que também cuida de questões que envolvem o uso e a conservação das riquezas naturais. A política ambiental, a preservação da biodiversidade e a proteção de ecossistemas são temas debatidos pela comissão, que tem ainda discussões sobre o uso racional dos recursos naturais e a consciência ambiental. A comissão é formada por 5 deputados efetivos e 5 suplentes, que se reúnem toda semana na Assembleia, sob o comando do presidente, deputado Tito Torres, do PSD, e da vice, deputada Ione Pinheiro, do União. Você pode acompanhar as ações da Comissão de Meio Ambiente e Desenvolvimento Sustentável no portal almg.gov.br.
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2: 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Para criar novas datas comemorativas, a Assembleia de Minas precisa ouvir você.
3: Participe da consulta pública sobre o projeto 4.477 de 2025, de autoria da deputada Carol Caran. Você pode opinar sobre a criação do Dia Estadual de Mobilização contra o Câncer, a ser comemorado anualmente no dia 19 de outubro. Dê a sua opinião de 13 de julho a 24 de agosto.
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0: Faltando 20 minutos para 6 horas.

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1: O Brasil registrou em 2025 cerca de 1.470 casos de feminicídio, o maior número dos últimos 10 anos, de acordo com o Anuário Brasileiro de Segurança. Por isso, a Assembleia de Minas promoveu uma série de ações para discutir as causas e as formas de combater tanta violência. Um dos eventos foi o ciclo de debates Educar, Decidir, Efetivar, bases para enfrentar o feminicídio e as violências contra as mulheres e garantir direitos. As discussões fizeram parte do Sempre Vivas 2026, realizado anualmente pelo Parlamento Mineiro, para tratar dos desafios enfrentados pela população feminina. E um desses desafios é tentar diminuir a violência em Minas Gerais, que é o segundo estado em número de feminicídios, só perdendo para São Paulo. A delegada da Polícia Civil, Danúbia Quadros, defende medidas preventivas.
2: E a gente vem cada vez mais atuando em ações preventivas, com campanhas nas escolas, para cada vez mais conscientizar as mulheres dos seus direitos, das formas de violência, como denunciar, onde denunciar.
1: E a professora da Unimontes, Cláudia Maia, acredita que a prevenção começa na educação. Ela participa de um grupo que discute o assunto na instituição há 20 anos e lembra que a situação é desafiadora mesmo na universidade.
3: Nós, professoras, mas sobretudo as alunas, elas sofrem cotidianamente assédio, não só de colegas, mas também de professores. Não é o fato de estar na universidade que as pessoas pensam necessariamente do ponto de vista da igualdade de gênero, do respeito às mulheres. Então, é preciso também envolver os universitários, que serão futuros profissionais, que vão lidar com situações como essa lá no direito, na medicina e mesmo em sala de aula.
1: Já a estudante Ana Marcela Paglione, de 17 anos, que acompanhou todos os debates, espera que essa realidade mude.
4: Eu quero poder ser livre, né? As mulheres, independente da idade, sempre tem que sair em estado de alerta. A gente sempre tem esse medo de não voltar. Acho que é isso que mais machuca a gente. A gente sai com essa incerteza todos os dias de casa.
1: Outro tema debatido foi a maior presença feminina na política. Segundo a presidente do IPEA, Luciana Servo, hoje apenas 13% das prefeituras são administradas por mulheres, 7,5% nos governos estaduais e nas assembleias legislativas, na Câmara e no Senado, são menos de 20% das cadeiras.
5: O olhar que a mulher traz para a política é um olhar sobre o desenvolvimento inclusivo, um desenvolvimento sustentável, que traz a educação para o centro do debate, que traz o mercado de trabalho para o centro do debate, que traz outras informações. Então, quando eu tenho a maior representatividade político-partidária, a maior participação das mulheres nos espaços, como as assembleias, as câmaras distritais, o Congresso Nacional, todo o desenvolvimento econômico brasileiro, ele muda nessa direção e é para onde a gente tem que caminhar.
1: Também foram promovidos 4 encontros com a Procuradoria da Mulher, que reuniu especialistas para tratar de temas como respeito e inclusão no combate ao feminicídio e empreendedorismo. Vários projetos de parlamentares também se transformaram em normas importantes. A Lei 25.917, de 2026, do deputado Charles Santos, do Republicanos, facilita o acesso ao ensino superior para mulheres vítimas de violência doméstica. Também a Lei 25.759, de 2026, baseada no projeto da deputada Leninha, do PT, que garante o acesso de gestantes a unidades de saúde destinadas exclusivamente ao parto normal, assistência imediata à mulher e ao recém-nascido e a presença de acompanhante durante o parto. E a Lei 25.986, de 2026, a unidades de saúde destinadas exclusivamente ao parto normal, assistência imediata à mulher e ao recém-nascido e a presença de acompanhante durante o parto. E a Lei 25.986,

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1: Participe da consulta pública sobre o projeto de lei 3.825, de 2025, de autoria do deputado Raul Belém. Você pode opinar sobre a criação da Semana Mineira da Inovação, a ser comemorada anualmente na semana em que recair o dia 15 de abril. Dê a sua opinião, de 7 de julho a 18 de agosto.
0: Acesse almg.gov.br e faça seu cadastro. Clique na aba Participação, depois em Consulta Pública e opine.
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4: As atividades culturais e artísticas em Minas ganham a atenção dos deputados que atuam na Comissão de Cultura da Assembleia. No colegiado são realizadas discussões sobre temas que tratam da valorização e da divulgação das manifestações culturais mineiras, a proteção do patrimônio do Estado e a política de incentivo à regionalização e ao intercâmbio da criação cultural também estão na pauta da comissão. São 5 deputados efetivos e 5 suplentes, sob o comando do presidente, deputado professor Cleiton, do PV, e a vice-deputada Andréia de Jesus, do PT. Você pode acompanhar todas as ações da comissão e saber o dia e o horário das reuniões semanais no portal almg.gov.br.
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1: 6 horas e 34 minutos.

0: Faltam agora 19 minutos para 7 horas.
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3: Quatro novas comissões extraordinárias estão em funcionamento no Parlamento Mineiro nesta 20ª legislatura. Uma delas é a Comissão Extraordinária de Prevenção e Enfrentamento do Câncer. A criação do colegiado levou em conta a crescente incidência da doença, a necessidade de se ampliar o acesso aos exames de rastreamento e de diagnóstico precoce do câncer, a oferta insuficiente de serviços de oncologia habilitados no SUS e a disparidade na distribuição territorial desses serviços no estado. Vão ser debatidos assuntos como a dificuldade de acesso a quimioterápicos e a demora na incorporação de novos medicamentos pelo SUS para o tratamento do câncer, entre outros problemas relacionados à doença. O presidente da comissão é o deputado Elismar Prado, do PROS, e o vice, o deputado Enes Cândido, do PP. O prazo para funcionamento das comissões extraordinárias é de um ano, prorrogável pelo mesmo período. No fim dos trabalhos, as comissões extraordinárias devem apresentar um relatório com propostas de ações para a mesa da Assembleia. Acompanhe a Comissão Extraordinária de Prevenção e Enfrentamento do Câncer no portal almg.gov.br.
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4: 13 minutos para 7 horas.

0: plano de combate à miséria pode sair do papel com o apoio da Assembleia e dos cidadãos de Minas Gerais. Hoje é sexta-feira, 24 de julho. Em Minas, hoje, 5 milhões de pessoas sofrem com a falta de alimentos, de acordo com o IBGE. Para buscar soluções para essa situação tão grave, a Assembleia Legislativa promoveu uma ampla discussão sobre o assunto. E o resultado é a elaboração de um documento com propostas para o combate à fome no Estado. Durante 9 meses, o Fórum Minas Sem Miséria fez uma grande mobilização social. Foram reuniões com mais de 2 mil participantes. Numa parceria com mais de 300 entidades de 100 municípios mineiros. Toda essa escuta foi para subsidiar a elaboração do Plano Mineiro de Combate à Miséria, previsto em lei desde 2019 e que não saiu do papel até hoje. O resultado é o relatório com 188 propostas, como fortalecer o Sistema Nacional de Segurança Alimentar e Nutricional e o Sistema Único de Assistência Social, o SUS. Liliane Dutra da Silva, do Comitê de Representação do Fórum, acredita que o combate à miséria precisa de recursos e de políticas efetivas para funcionar.
1: Com financiamento suficiente e repasses regulares ao município, garantindo proteção social para quem mais precisa. A gente enfrenta aí uma grande dificuldade, porque a política pública ela precisa de recurso para ela poder ser feita. Não se faz nada sem recurso, não tem como. E o parecer apresenta propostas importantes como o fortalecimento da proteção social especial e da política estadual de cuidados.
0: A deputada Bela Gonçalves, do PT, que coordenou o fórum, lembrou outra sugestão relevante: o fortalecimento do Fundo de Erradicação da Miséria. Segundo a parlamentar, o Executivo não tem aplicado o valor destinado ao FEM, ou seja, do total de R$1 bilhão destinados ao fundo por ano. Ela afirma que só 500 mil estão sendo usados exclusivamente no combate à miséria. O restante, segundo a deputada, vai para outras áreas. O que prevê o relatório é fortalecer o repasse desses recursos aos municípios e garantir que essa verba seja usada somente no combate à pobreza, como explica a auditora do Tribunal de Contas do Estado, Anne Marla Raimundo.
2: Ele não pode ser aplicado em situações diversas, em outras despesas, seja do Estado, seja do município. Está previsto para ser repassado aos municípios via fundos, via convênios, para que o município, com base na sua necessidade, defina como aplicar esse recurso. E isso necessita da transparência de como esse dinheiro está chegando, como ele está sendo gasto.
0: Outras informações no portal almg.gov.br. Da Assembleia Legislativa em Belo Horizonte, Ana Paula Ciribelli.
3: 7 horas e 5 minutos.

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3: A Comissão de Constituição e Justiça avalia se os projetos em análise no Parlamento estão de acordo com a lei. Todas as matérias devem passar primeiramente pela Comissão de Constituição e Justiça. Só depois seguem para análise de outras comissões. Se a comissão opinar pela ilegalidade do projeto, ele será arquivado, exceto se os deputados solicitarem a análise da questão pelo plenário. A Comissão de Constituição e Justiça também compete à representação que vise a perda do mandato do deputado e o pedido de licença para processar deputado e secretário de Estado. A CCJ é formada por 7 titulares e 7 suplentes e está sob o comando do presidente deputado Dorgal Andrada, do PRD, e do vice deputado Zé Laviola, do Partido Novo. Você pode acompanhar todas as ações da comissão e saber o dia e o horário das reuniões semanais no portal almg.gov.br.
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0: Agora são 7h27.
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3: Enquanto o Brasil debate jornadas de trabalho mais humanas, como o fim da escala 6x1, uma realidade brutal ainda persiste no país: o trabalho escravo contemporâneo. E Minas Gerais lidera o número de casos identificados, por isso é uma pauta constante na Assembleia Legislativa e tema do Politiza, podcast da Rádio Assembleia. Só em 2025, mais de 2.700 pessoas foram resgatadas em condições análogas à escravidão no Brasil, segundo o Ministério do Trabalho e Emprego. E Minas Gerais lidera o número de casos identificados. Na chamada lista suja do trabalho escravo, divulgada pelo governo federal, aparecem mais de 120 empregadores autuados no estado. E quem viveu essa realidade relata que o trabalho escravo contemporâneo começa com promessas de emprego e termina em dívida, medo e perda da dignidade. Em audiência na Assembleia de Minas, o coordenador da Articulação dos Empregados Rurais de Minas Gerais, Jorge Ferreira, que já foi vítima desse tipo de exploração, lembrou do que viveu e viu.
4: O patrão não rouba a hora extra, ele rouba a dignidade humana das pessoas. É disso que nós estamos falando quando falamos do trabalho escravo. É do cara pegar um trabalhador lá na Bahia ou no Vale de Quitionha, de uma cama, ainda que simples, e colocar ele para dormir no chão. Tirar a mulher que está lavando a roupa dela num tanquinho ou numa máquina e colocar ela para lavar roupa num pneu com um pedaço de lona preta. De colocar os camaradas para trabalhar de domingo a domingo sem nenhum descanso. Pega no serviço às 4 da manhã, às 6 da noite, eles estão trabalhando ainda. Sem receber adicional de salubridade, sem receber hora extra, recebendo salário mínimo mais alguma coisa.
3: E um dos aspectos mais perversos é que muitas vítimas nem conseguem se reconhecer nessa condição, como lembrou a desembargadora Juliana Vignoli, também em audiência na Assembleia de Minas.
5: Que eu vi as pessoas comendo comida estragada, água podre, dormindo dentro de fornos. Tinha gente chorando quando foi resgatado, pedindo desculpa para os fazendeiros.
3: E a doutora em Direito do Trabalho e coordenadora da Clínica de Trabalho Escravo da UFMG, Lívia Miralha, explica que um dos maiores desafios para responsabilizar empresas que cometem esse crime é que, em geral, elas contratam serviços de fornecedores menores.
6: E aí que mora o grande problema, porque ela lava as mãos, fala, já rompi meu contrato, eu não contrato mais. Só que se essa pequena ou média empresa, a produção era 98%, 100% destinado, o que, que a gente vê? Essa empresa sem capacidade econômica e sem patrimônio para poder pagar o que ela está devendo para esses trabalhadores.
3: Os casos acontecem principalmente no meio rural, mas também nas cidades e dentro de casas de família. 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E a convidada é a professora Lívia Miralha, referência nacional no tema. 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Da Assembleia Legislativa em Belo Horizonte, Graziele Mendes.

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1: 7 horas e 34 minutos.

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1: Quem busca informações sobre eleições em Minas Gerais agora encontra os dados de forma mais rápida e intuitiva. O site Eleições, elaborado pela Assembleia Legislativa, passou por uma reformulação que facilita a navegação e melhora a experiência dos usuários. A principal novidade está na organização das consultas. Antes, o acesso era feito principalmente pelo ano da eleição. Agora o cidadão pode começar a busca pelo cargo eletivo de interesse, como deputado estadual, deputado federal, senador, governador ou prefeito. O site reúne os resultados das eleições federais e estaduais de 2014, 2018 e 2022, além das eleições municipais de 2016, 2020 e 2024. Após o pleito deste ano, os dados de 2026 também serão incorporados à plataforma. Outra mudança é a integração dos conteúdos jornalísticos produzidos pela Assembleia. Reportagens, análises e perfis de eleitos passaram a ficar disponíveis junto com as informações eleitorais. Continuam disponíveis serviços como resultados por município e região, distribuição de vagas por partido e relação dos candidatos eleitos, com diferentes opções de consulta. A nova estrutura foi testada por usuários antes do lançamento. Segundo a equipe responsável, os participantes utilizaram naturalmente o menu organizado por cargo, confirmando que o novo formato tornou a navegação mais simples. Criado em 1994, o site Eleições da Assembleia se consolidou como referência em informações eleitorais em Minas. Um dos diferenciais é a possibilidade de consultar os resultados por diferentes divisões regionais do Estado, facilitando análises e comparações. Com a reformulação, a Assembleia busca ampliar o acesso da população aos dados eleitorais e tornar a consulta às informações cada vez mais simples e transparente. Acessar o site Eleições da Assembleia é rápido. Basta digitar eleições.almg.gov.br. Da Assembleia Legislativa em Belo Horizonte, Flávio Júnior.
2: Estão faltando 11 minutos para as 8 horas.

0: 6 minutos para as 8 horas. 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
2: A falta de regras para o licenciamento ambiental de data centers de inteligência artificial pode ampliar o impacto desses empreendimentos sobre o consumo de água, energia e a qualidade de vida da população. A preocupação é de parlamentares, especialistas e representantes do governo que defendem a criação de normas para evitar a instalação desordenada dessas estruturas em Minas Gerais. Os data centers são centros de processamento e armazenamento de dados que sustentam serviços digitais e sistemas de inteligência artificial. Com restrições ambientais cada vez maiores no norte global, empresas do setor direcionam investimentos para países como o Brasil. Em Minas, o projeto da multinacional RT One, em Uberlândia, no Triângulo, tem investimento previsto de 6 bilhões de reais. Mas a unidade pode consumir até 400 megawatts de energia, volume suficiente para abastecer cerca de 1 milhão e 600 mil residências, além de utilizar até 1 milhão e 700 mil litros de água por dia, em uma região com histórico de escassez hídrica. Cíntia Piccolo dirige uma instituição que alinha políticas tecnológicas com direitos humanos e justiça socioambiental. Segundo ela, uma proposta federal de incentivo a data centers em análise no Congresso não prevê salvaguardas ambientais e sociais para a instalação desses empreendimentos no país.
3: Ela foi aprovada em regime de urgência na Câmara dos Deputados, agora está no Senado Federal, com muita pressão, muito lobby para que ela passe. A forma como está hoje, o Redata ele prioriza incentivos econômicos sem trazer salvaguardas proporcionais, porque não tem regra sobre licenciamento ambiental, não tem regras de transparência, de monitoramento do uso da água. Então a gente está discutindo como atrair investimento antes de definir as regras que vão proteger o próprio interesse público.
2: Já o secretário de Estado de Meio Ambiente, Lisandro Siqueira, defende a criação de regras específicas para o licenciamento ambiental de data centers de IA. Ele destacou uma orientação do Conselho Nacional de Meio Ambiente, publicada em junho.
4: Essa é a moção do Conselho, demandar a edição urgente por este Conselho de diretrizes específicas para o licenciamento ambiental de data centers, para inteligência artificial, classificando como atividade efetiva potencialmente poluidora, o que me parece muito óbvio. Assegurando obrigatoriedade de estudos ambientais compatíveis, estabelecimento de critérios de eficiência energética e eficiência hídrica, estabelecimento de critérios de exclusão para instalação em áreas de estresse hídrico.
2: Para a deputada Bela Gonçalves, do PT, o maior problema é o vazio legislativo atual sobre o licenciamento ambiental dessas estruturas.
5: Muito nos preocupa o vazio legislativo que o Brasil tem para lidar com esse tipo de licenciamento. Porque, aproveitando-se do vazio legislativo, muitos empreendimentos se instalam de forma pouco cuidadosa. Antes que o Brasil também tenha estudos suficientes que garantam soberania dos nossos dados e informações para determinar como deve ser feito, como deve ser licenciado e também quais as medidas mitigadoras para que a gente tenha o bom proveito.
2: Como encaminhamento da audiência, a Comissão de Meio Ambiente da Assembleia vai propor a criação de um grupo de trabalho para discutir os impactos da instalação de data centers em Minas e elaborar regras para incluir esses empreendimentos entre as atividades sujeitas ao licenciamento ambiental no estado. O conteúdo completo da reunião está disponível em almg.gov.br. Da Assembleia Legislativa em Belo Horizonte, Flávio Júnior.

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1: Indicação da deputada Ione Pinheiro para a conselheira do Tribunal de Contas é aprovada pelo plenário. A parlamentar foi eleita por unanimidade, recebendo 70 votos dos colegas de Assembleia. O resultado agora será comunicado ao governador, responsável por fazer a nomeação para o cargo. Com a eleição, a deputada Ione Pinheiro se torna a primeira mulher indicada pela Assembleia para o Tribunal de Contas. Muito emocionada, a parlamentar agradeceu o voto dos colegas e o carinho de familiares e apoiadores partidários. Com a trajetória política ligada a Ibirité, a parlamentar ressaltou os laços com a cidade da Grande BH, onde também construíram carreira política diversos familiares da deputada. Na Assembleia, Ione Pinheiro está no terceiro mandato consecutivo. Também é procuradora-geral da Procuradoria da Mulher da Assembleia, o órgão criado para promover políticas públicas e ações educativas em favor da população feminina. No discurso de agradecimento na tribuna do plenário, a parlamentar também homenageou a memória da mãe, Irene Pinheiro, que atuou por 60 anos na educação. Já em entrevista após a eleição, destacou a importância da participação feminina na política e da mulher ocupar cada vez mais espaços de poder na sociedade. Segundo a parlamentar, no Tribunal de Contas do Estado, o interesse público e a proximidade com a população vão continuar guiando a sua atuação.
2: Eu falo que a missão do Tribunal de Contas, gente, é muito bonita, né, linda? É defender, né, o cidadão, é defender o mineiro, é ser guardiã da sociedade. Então eu vou deixar, como diz, de ser deputada, de pedir voto, ser político, mas eu vou ajudar, né, vou contribuir na fiscalização, vou contribuir no combate à corrupção, no combate às desigualdades. Nós vamos, através de políticas públicas, olhar se elas realmente estão sendo feitas e se está atendendo a população, principalmente aquela que mais precisa.
1: A deputada Ione Pinheiro vai ocupar a vaga do ex-conselheiro Mauri Torres, que se aposentou. Nesta legislatura, outros dois deputados estaduais foram eleitos para o Tribunal de Contas: Alencar da Silveira Júnior e o presidente da Assembleia, Tadeu Leite, que ainda não tomou posse. O TCE é o órgão responsável por fiscalizar a aplicação dos recursos públicos. Também julga as contas do governo do estado e dos 853 municípios mineiros. É composto por 7 conselheiros, dos quais 4 são indicados pela Assembleia e outros 3 são escolhidos pelo governador. Da Assembleia Legislativa em Belo Horizonte, Luiz Felipe Balona.
0: 8 horas e 5 minutos.

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1: Veto é a posição contrária do governador a um projeto aprovado pela Assembleia. Quando a tramitação do projeto é encerrada, o Legislativo encaminha a proposição de lei ao Executivo. O governador tem 15 dias úteis para transformar o texto em lei. Caso não concorde com seu teor, pode vetar o projeto total ou parcialmente. Normalmente, o governador veta o que avalia como inconstitucional ou contrário ao interesse público. O veto é analisado pelos deputados em turno único em até 30 dias. Se não for analisado nesse prazo, entra na faixa constitucional, tendo prioridade sobre as outras matérias da pauta. Essa situação é chamada de sobrestamento, também conhecida popularmente como trancamento de pauta. Quando um veto tranca a pauta, significa que nada pode ser apreciado enquanto o plenário não se manifestar sobre essa matéria. Para o veto ser rejeitado ou derrubado pelo plenário, são necessários 39 votos contrários, ou seja, a maioria absoluta. Se o veto for mantido, o governador é comunicado do fato. Se o veto for rejeitado, o governador deve transformar a proposição em lei em 48 horas. Se não for cumprido o prazo, a Assembleia transforma a proposição em lei.
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2: 8 horas e 19 minutos.

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1: 8 horas e 30 minutos.

faltando 18 minutos para as 9 horas. 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
2: Faltando 14 para as 9.

0: Faltam agora 7 minutos para as 9 horas.
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3: Depois do Estado lançar um protocolo pioneiro voltado para a saúde das vítimas da mineração em Minas, o desafio agora é tirar as metas do papel e garantir que essa população receba atendimento médico especializado. Para comunidades e especialistas, o documento só vai ter valor se chegar à ponta do SUS, Sistema Único de Saúde. O tema foi debatido na Comissão de Direitos Humanos da Assembleia de Minas. Com 320 barragens em 61 municípios, o Estado lançou, por meio da Secretaria de Saúde, em fevereiro de 2026, um protocolo de assistência que é o primeiro do Brasil voltado para pessoas expostas às substâncias químicas da mineração. O texto foca em 5 metais pesados: manganês, arsênio, cádmio, chumbo e mercúrio, que foram identificados nas áreas de desastres em estudos, de acordo com a referência técnica da Secretaria, Gabriela Nunes. Ela afirma que a ideia é que seja uma ferramenta de apoio para quem está na linha de frente.
4: Dentro do protocolo, a gente traz a importância literária de todos esses metais. Falamos sobre o atendimento, sobre a importância da vigilância e estar caminhando com a gente e sobre a promoção e a proteção da saúde. O objetivo principal desse protocolo é aperfeiçoar e dar apoio aí aos profissionais de saúde e os gestores que estão aí na linha de frente.
3: Mas apesar do avanço técnico, a coordenadora da Fiocruz Minas, Zélia Profeta, defende a criação de linhas de cuidado para organizar o fluxo do paciente desde a entrada no posto de saúde até o tratamento especializado e garantir que as metas saiam do papel. Segundo ela, os problemas apresentados pelas vítimas de tragédias ocorridas em Minas, como o rompimento da barragem de Brumadinho em 2019, que resultou em muitos casos de doenças de pele e transtornos de saúde mental, já são uma referência.
5: A nossa sugestão é que a gente faça uma oficina, já pensa aí em junho, talvez, para começar a pensar os fluxos, pensar as linhas, os fluxos e os pactos. Porque isso tem que ser pactuado, né? O gestor com a sua equipe, com a população, porque as linhas de cuidado, elas são isso, né? São construções onde a gente faz pactuações e tem compromissos, que a gente já entende que nós temos um acúmulo grande de conhecimento para já pensar as linhas de cuidado.
3: No território, a realidade é de falta de informação, segundo Jaqueline Martins, do Quilombo de Gesteira. Ela denuncia subnotificação de doenças nas cidades minerárias e falta de retorno para a população sobre as coletas de água e exames realizados.
6: É as pessoas entrando no nosso território, fazendo as coletas, fazendo análise, mas a devolutiva dos exames, dos laudos, não é passado para a população. Eles fazem para cumprir um papel, para falar que está fazendo, mas a população mesmo está desassistida.
3: O governo estadual afirmou que está elaborando um plano que inclui oficinas de escuta e capacitação em toxicologia para os profissionais envolvidos. Para apoiar essa estruturação, a deputada Bela Gonçalves, do PT, informou o destino de uma emenda parlamentar.
7: Esse ano eu destinei uma emenda parlamentar de R$600 mil para que a gente possa estruturar a política de atenção à saúde dos atingidos pela mineração. Nós sabemos que grande parte disso tem que ser custeado pelas poluidoras, pelas mineradoras criminosas, mas também nós, deputados e deputadas, podemos contribuir para que a gente tenha aqui inovações e propostas que consigam aumentar o controle social das pessoas sobre a aplicação desse protocolo de saúde.
3: Segundo a deputada, essa foi a quarta audiência realizada pela Comissão de Direitos Humanos desde 2023 sobre a saúde dos atingidos por barragens no estado. Da Assembleia Legislativa em Belo Horizonte, Graziele Mendes.
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1: Executivo nega desaparecimento de acervo histórico da antiga residência dos governadores de Minas. Representantes do governo participaram de audiência para esclarecer a denúncia sobre o possível sumiço de peças do Palácio das Mangabeiras, na capital. Já a oposição solicita inventário completo dos itens que pertenciam ao prédio público. O tema mobiliza a Comissão de Cultura da Assembleia. Os representantes do Estado prestaram informações sobre a localização desse acervo. Também responderam questionamentos de parlamentares sobre a gestão do patrimônio público após a desativação da antiga residência oficial dos governadores. Desde 2019, o imóvel abriga atividades culturais, turísticas e é aberto à visitação pública. O Estado transferiu a administração do espaço para uma empresa com esse propósito específico, que tem como sócia a Codenge, uma empresa estatal. A diretora-presidente da Codenge, Luísa Barreto, apresentou uma relação dos itens retirados. A lista tem mais de 3.900 peças relacionadas ao Palácio das Mangabeiras e inclui mobiliário, quadros, tapetes, livros, talheres em prata, itens que estariam sob a guarda da própria Codenge ou ainda deslocados para outros prédios públicos, como o Palácio da Liberdade, o Palácio Tiradentes, a Fundação Clóvis Salgado e a Biblioteca Pública. É o que afirma Luísa Barreto.
2: Essa reunião, ela deriva, né, de um assunto que se inicia na Comissão de Cultura, ainda na Assembleia Fiscaliza, e depois denúncias posteriores que falavam eventualmente de desaparecimento de bens. Importante esclarecer que não existe desaparecimento de bens. Todos os bens estão armazenados, inventariados, eles são distribuídos entre os órgãos públicos estaduais.
1: Mas o deputado Leleco Pimentel, do PT, que visitou o Palácio e denunciou a remoção das peças, voltou a cobrar do Estado um inventário completo de tudo o que existia no local até a desativação. O parlamentar acrescenta que a medida é importante para avaliar possíveis danos à preservação do patrimônio histórico. Ainda na reunião, outros integrantes da oposição ao governo e representante do setor cultural questionaram o uso comercial do palácio e os impactos dessas atividades na conservação do imóvel. O conteúdo completo dessa audiência está no portal almg.gov.br. Da Assembleia Legislativa em Belo Horizonte, Luiz Felipe Balona.
0: Agora 9 horas 3 minutos. 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

0: Agora, 9:12.
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0: O plano odontológico da Assembleia está com credenciamento aberto para pessoas jurídicas da região metropolitana de Belo Horizonte e do interior do estado, interessadas na prestação de serviço de assistência odontológica para atendimentos aos usuários da casa. Os dois editais estão publicados no Portal de Compras e no Portal Nacional de Contratações Públicas, com as informações necessárias para o credenciamento. Os editais para clínicas da região metropolitana de Belo Horizonte e do interior do estado permitem que até o ano de 2034, as clínicas interessadas possam apresentar e entregar a documentação para credenciamento. Os estabelecimentos podem enviar os arquivos necessários por meio do Sistema Eletrônico de Informações, o SEI. O credenciamento é um procedimento em que a administração seleciona todos os interessados que preencham os requisitos previamente determinados e aceitem as condições definidas no edital.
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2: As comissões são um dos principais instrumentos de atuação parlamentar. Funcionam no Legislativo 22 comissões permanentes temáticas, mais a Comissão de Ética e Decoro Parlamentar, que atuam durante os 4 anos da legislatura. E cada um desses órgãos trata de temas de uma área específica. Pelo regimento interno, os presidentes e vices eleitos ficam nos cargos por 2 anos. Cabe às comissões fiscalizar as ações do Poder Executivo, discutir e opinar sobre projetos de lei em tramitação, realizar debates e audiências públicas, promover visitas para conhecer a realidade do estado, além de convocar autoridades para prestar informações aos deputados. Assim, as comissões são um importante fórum de participação popular, onde o cidadão pode interferir no processo parlamentar, seja participando das reuniões e conhecendo mais sobre os temas, seja apresentando sugestões de mudanças nos projetos em tramitação. A composição das comissões é resultado de negociações entre os deputados e busca garantir, tanto quanto possível, a representação equilibrada dos grupos políticos presentes na Assembleia.
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0: Agora 9 horas e 24 minutos.
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2: Choques elétricos no rosto, sensação de facadas e uma dor que não tem hora para aparecer. Essa é a rotina de quem convive com a neuralgia do trigêmeo. A doença é pouco conhecida e, por isso, a proposta que cria uma semana para divulgar informações sobre o diagnóstico e o tratamento dela foi o tema de uma audiência pública promovida na Comissão de Saúde. Chamada como a pior dor do mundo, a neuralgia do trigêmeo é uma doença que afeta o nervo responsável pela sensibilidade da face. As crises podem ser provocadas por atividades simples como escovar os dentes, comer, falar ou pela exposição ao vento. A falta de conhecimento sobre a doença e a dificuldade no diagnóstico levam muitos pacientes a passarem anos sem o tratamento correto. A autora do projeto, deputada Carol Caran, do Avante, ressaltou que o objetivo da proposta é levar informação para acelerar o diagnóstico.
3: Se a gente conseguir fazer com que a sociedade cada vez mais tenha informação nas escolas, nos próprios centros médicos, na própria área da saúde mesmo, acho que a gente vai conseguir levar uma luz para poder tentar amenizar, pelo menos, esse sofrimento.
2: Carolina Arruda convive com a doença há mais de 10 anos. Ela é fundadora e presidente da Associação Neuralgia do Trigêmeo Brasil, a ANTBR. No início, usava as redes sociais para falar sobre a doença. Ao perceber que várias pessoas se identificavam com os relatos, decidiu criar a associação. Carolina diz que é um desafio lidar com uma dor incapacitante. Segundo ela, além da questão física, há outro agravante, a invisibilidade do problema.
4: Os pacientes, eles convivem com a falta de compreensão, tanto da sociedade quanto de muitos profissionais da saúde, com diagnósticos tardios, com a incredulidade de profissionais da saúde, com julgamentos sociais, com a solidão e com o desamparo. Muitos perdem o trabalho, perdem a autonomia, perdem a renda e até mesmo a sua rede de apoio.
2: A representante da Secretaria de Saúde, Cíntia Rodrigues, afirmou que o Estado vai se esforçar para conscientizar as pessoas e os profissionais de saúde sobre a neuralgia do trigêmeo.
5: Ampliar esse diálogo, fortalecer as ações que impactam, né, diretamente na saúde, na qualidade de vida, né, da população mineira, dos portadores de neuralgia do trigêmeo. Então, eu acho que essa semana ela vai ser um período dedicado à orientação, à sensibilização, e fortalecendo, né, o compromisso que o Estado tem de impactar nas pessoas.
2: Cíntia ainda destacou o papel central da Secretaria de Saúde para garantir a organização e o suporte técnico na iniciativa de conscientização. O projeto de lei 4.144, de 2025, institui a Semana Estadual de Conscientização sobre a Neuralgia do Trigêmeo. A celebração deve ocorrer no período em que recair o 7 de outubro, que é o Dia Internacional de Conscientização sobre a Neuralgia do Trigêmeo. Nessa data, devem ser desenvolvidas atividades para promover a integração entre pacientes, profissionais de saúde e a sociedade. A cobertura completa da audiência você confere em almg.gov.br. Da Assembleia Legislativa em Belo Horizonte, Michele Assis.

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1: Agora, 9 horas e 32 minutos.

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0: 9:56.
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3: Enquanto o Brasil debate jornadas de trabalho mais humanas, como o fim da escala 6x1, uma realidade brutal ainda persiste no país: o trabalho escravo contemporâneo. E Minas Gerais lidera o número de casos identificados, por isso é uma pauta constante na Assembleia Legislativa e tema do Politiza, podcast da Rádio Assembleia. Só em 2025, mais de 2.700 pessoas foram resgatadas em condições análogas à escravidão no Brasil, segundo o Ministério do Trabalho e Emprego. E Minas Gerais lidera o número de casos identificados. Na chamada lista suja do trabalho escravo, divulgada pelo governo federal, aparecem mais de 120 empregadores autuados no estado. E quem viveu essa realidade relata que o trabalho escravo contemporâneo começa com promessas de emprego e termina em dívida, medo e perda da dignidade. Em audiência na Assembleia de Minas, o coordenador da Articulação dos Empregados Rurais de Minas Gerais, Jorge Ferreira, que já foi vítima desse tipo de exploração, lembrou do que viveu e viu.
4: O patrão não rouba a hora extra, ele rouba a dignidade humana das pessoas. É disso que nós estamos falando quando falamos do trabalho escravo. É do cara pegar um trabalhador lá na Bahia ou no Vale de Quitionha, de uma cama, ainda que simples, e colocar ele para dormir no chão. Tirar a mulher que está lavando a roupa dela num tanquinho ou numa máquina e colocar ela para lavar a roupa num pneu com um pedaço de lona preta. De colocar os camaradas para trabalhar de domingo a domingo sem nenhum descanso. Pega no serviço às 4 da manhã, às 6 da noite, eles estão trabalhando ainda. Sem receber adicional de salubridade, sem receber hora extra, recebendo salário mínimo mais alguma coisa.
3: E um dos aspectos mais perversos é que muitas vítimas nem conseguem se reconhecer nessa condição, como lembrou a desembargadora Juliana Vignoli, também em audiência na Assembleia de Minas.
5: Que eu vi as pessoas comendo comida estragada, água podre, dormindo dentro de fornos. Tinha gente chorando quando foi resgatado, pedindo desculpa para os fazendeiros.
3: E a doutora em Direito do Trabalho e coordenadora da Clínica de Trabalho Escravo da UFMG, Lívia Miralha, explica que um dos maiores desafios para responsabilizar empresas que cometem esse crime é que, em geral, elas contratam serviços de fornecedores menores.
6: E aí que mora o grande problema, porque ela lava as mãos, fala, já rompi meu contrato, eu não contrato mais. Só que se essa pequena ou média empresa, a produção era 98%, 100% destinado, o que, que a gente vê? Essa empresa sem capacidade econômica e sem patrimônio para poder pagar o que ela está devendo para esses trabalhadores.
3: Os casos acontecem principalmente no meio rural, mas também nas cidades e dentro de casas de família. A discussão completa sobre trabalho escravo contemporâneo está no Politiza, o podcast da Rádio Assembleia. E a convidada é a professora Lívia Miralha, referência nacional no tema. 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Da Assembleia Legislativa em Belo Horizonte, Graziele Mendes.

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1: Todo mundo já pode ter ouvido uma mensagem anunciando que a ligação está sendo gravada quando telefona para o serviço de atendimento ao consumidor de alguma empresa. O que muita gente não sabe é a utilidade desse procedimento. E quem tem dicas sobre isso é o coordenador do Procon Assembleia, Marcelo Barbosa. Marcelo, a gravação de ligações é uma medida de segurança para o próprio consumidor, né? Existe alguma norma que regulamenta esse procedimento?
2: Sim, na verdade é para o consumidor e também para as operadoras, né, para os fornecedores, porque ali prova que foi determinada combinação feita pelo próprio consumidor, ele aceitando alguma condição, por exemplo. E essas normas, um decreto federal, que é o 6523 de 2008, que trata exatamente do atendimento ao consumidor na hora das reclamações de serviços públicos regulados e também nos casos específicos das telecomunicações, quer dizer, telefonia fixa, móvel, internet, TV por assinatura, nós temos a resolução 632 da Anatel.
1: Durante quanto tempo essas gravações devem ficar guardadas?
2: Bom, essas gravações, pelas normas que foram informadas, têm que ficar guardadas à disposição do consumidor pelo prazo aí mínimo de 6 meses.
1: E se você tiver o interesse de fazer uma consulta a essa gravação, como solicitá-la?
2: Bom, primeiro você vai entrar em contato com a sua operadora, com aquele fornecedor que pelo decreto 6523 é obrigado a guardar essa gravação, solicitar essa gravação, você deve exigir o número de protocolo e a partir do momento que você solicita, a empresa aí tem um prazo de 10 dias para disponibilizar essa gravação para o consumidor.
1: E isso acaba resolvendo vários problemas, né?
2: Sem dúvida, principalmente com relação a dois fatos importantes. O descumprimento de oferta, ou seja, você combina uma coisa com um operador de telefonia, por exemplo, e na hora da execução vem outro valor, outras características do plano. Aquela gravação vai provar o que foi combinado. E também você tem situações das gravações onde você está cancelando a prestação do serviço. E a operadora fala, não, você não fez o cancelamento. A gravação vai comprovar, por exemplo, que o consumidor solicitou o cancelamento da prestação de serviço.
1: Esse foi o coordenador do Procon Assembleia, Marcelo Barbosa. Outras dicas sobre o direito do consumidor estão na página do Procon Assembleia. O endereço é almg.gov.br/procon. Da Assembleia Legislativa em Belo Horizonte, Flávio Júnior.
0: 10 horas e 6 minutos.

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4: 10 horas e 21 minutos.

0: 10:25.
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3: A pressa na implantação de um novo sistema pode ser a causa de falhas na regulação de leitos hospitalares em Minas. Essa foi a principal crítica apresentada à Comissão de Participação Popular sobre o Core Saúde MG, nova ferramenta de regulação do governo de Minas. Segundo os participantes, o problema pode comprometer o atendimento de urgência e colocar vidas em risco. O caso relatado pela advogada Samila Cardoso é um exemplo dos desafios da alteração na regulação de leitos. A irmã gêmea dela, Rebeca, de 32 anos, esperou 5 dias em Mar de Espanha, na Zona da Mata, por uma transferência hospitalar. Na justiça, a família conseguiu um leito a 300 quilômetros de distância, mas Rebeca morreu antes da transferência.
4: O meu sentimento, o sentimento de irmã que eu fiquei, foi que a minha irmã foi um teste na implementação do sistema. Os erros, eles estão vindo agora com pacientes reais?
3: O Core Saúde MG substituiu o SUS Fácil na regulação de internações hospitalares do SUS em Minas há cerca de 60 dias. A nova plataforma passou a priorizar os pacientes pela gravidade clínica e não mais apenas pela ordem de entrada na fila. Além disso, concentrou a operação na capital. Para o vice-presidente do Conselho de Secretarias Municipais de Saúde, Lúcio Alvim, o sistema ainda tem falhas, mas que estão sendo resolvidas.
5: Nós sabemos que hoje temos alguns problemas que nós estamos solucionando à medida que eles vão surgindo. O COSEMS detecta isso junto aos gestores, junto aos hospitais e passa para a SES regularmente. E prontamente nós somos atendidos e procuramos resolver de forma ampla e transparente, para que não morra ninguém, para que ninguém fique fora do acesso que é legítimo, né, pela Constituição, que é a acessibilidade do SUS.
3: Por outro lado, a promotora de justiça, Joseli Pontes, informou que o Ministério Público analisa um relatório com mais de 2.000 páginas sobre as falhas do sistema. Para ela, a mudança deveria ter começado pelos casos eletivos e não pela urgência e emergência. Ela também cobrou mais planejamento.
6: Poderia ter se iniciado pelos eletivos. Ah, mas eletivo não é problema do Estado, a urgência é. Não, tudo é problema do Estado. Se a gente pensar na coordenação, na pactuação, que é capitaneada pelo Estado, que é muito mediada pelo Estado e que garante muitas vezes o acesso por conta das suas competências. A implantação do sistema de urgência e emergência necessitava de escala de implantação, porque em Belo Horizonte aconteceu uma simulação, segundo foi dito. Não houve uma etapa de implantação com o treinamento, com essas verificações necessárias.
3: O governo de Minas sustenta que a regulação de leitos melhorou. Segundo a secretária adjunta de saúde, Poliana Cardoso, o tempo de espera dos pacientes caiu 26%. O sistema processa cerca de 4 mil pedidos de internação por dia. Já acumulou mais de 143 mil solicitações. E, segundo ela, nunca ficou indisponível desde a implantação.
7: No dia 1, no minuto 1, o sistema estava funcionando. Então, a gente já tinha como plano de ação, o sistema não funcionou, vamos voltar para o SUS Fácil. A gente não precisou, né? Então, assim, isso foi realmente um ponto que tem sido colocado, mas eu preciso esclarecer, né? O sistema, desde o minuto 1, ele estava funcionando. E nunca esteve indisponível. A gente tem uma ferramenta de monitoramento de disponibilidade do sistema, que demonstra, é público, o sistema não ficou indisponível em nenhum momento.
3: Os dados apresentados pelo governo foram contestados pelos parlamentares. O deputado Lucas Lasmar da Rede criticou, por exemplo, a centralização da operação de regulação de leitos na capital.
8: A descentralização é para que a saúde seja mais perto, para que o médico regulador consiga falar assim, ô, fulano de tal, nós formamos juntos aqui, por que você não está aceitando esse paciente? Por que o leito está bloqueado? Tem médico regulador que não sabe nem aonde é Unaí, Buritis, Diamantina, Chapada Gaúcha, não sabe nada. Como que ele vai ligar lá, saber qual que é a especialidade do médico que ele está falando? Isso foi um prejuízo à parte assistencial do Estado e o seu histórico.
3: Já o deputado Dr. Jean Freire relatou casos de pacientes do interior que aguardaram entre 15 e 28 dias por um leito hospitalar. O parlamentar defendeu que a transição fosse feita de forma gradual e regionalizada.
0: Nós precisava fazer logo a toque de caixa, precisava...
9: Eu repito, eu não sou contra, mas que seja feito de maneira gradativa, em uma região do estado, talvez, que aí talvez ele podia, inclusive, somar os dois, os seus faixas com ele, o que que um teve de bom, o que que outro não teve de bom. Essa audiência foi provocada porque as pessoas começaram a muito mais dizer que estava pior, o sistema estava pior.
3: A cobertura completa da reunião está disponível no portal almg.gov.br da Assembleia Legislativa em Belo Horizonte, Flávio Júnior.

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Rádio Assembleia, 10 horas e 45 minutos.

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2: Vereadores e servidores de câmaras municipais já podem se inscrever para o curso Introdução à Gestão de Documentos Arquivísticos. O objetivo é apresentar conhecimentos teóricos, práticos e legais da gestão de documentos no âmbito das câmaras municipais e sensibilizar os servidores públicos do Poder Legislativo Municipal sobre a importância da implantação de programas de gestão de documentos. São 75 vagas divididas em 3 turmas, dias 11 e 12 de agosto, terça e quarta-feira, de 1 às 5 da tarde, e dia 13, quinta-feira, de 8 da manhã ao meio-dia. O curso será na Escola do Legislativo, na Avenida Olegário Maciel, 2161, bairro Santo Agostinho, em Belo Horizonte. As inscrições devem ser realizadas até o dia 10 de agosto, pelo e-mail escola.eventos@almg.gov.br, informando o nome completo, CPF, e-mail e órgão de origem.
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3: 10 horas e 51 minutos.

10 horas e 58 minutos. 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
1: Definida a lista de imóveis que o Estado pode oferecer ao governo federal para amortizar a dívida mineira com a União. Isso é o que estabelece proposição aprovada pelos deputados estaduais e sancionada pelo governador. A lei autoriza o Executivo a transferir para a União cerca de 200 imóveis pertencentes ao Estado para abater o débito por meio do PROPAG, o Programa de Pleno Pagamento de Dívidas dos Estados.
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1: A Lei 25.871 de 2026 tem origem em projeto do governador do estado, encaminhado para o Legislativo Mineiro. A matéria tramitou por quase um ano e gerou muitos debates na casa. Originalmente, a proposta disponibilizava 343 imóveis do estado, dentre eles prédios de escolas, universidades e hospitais públicos. Já a lista definitiva, aprovada em plenário, foi reduzida a menos de 200 imóveis. Esse é um dos pontos destacados pelo presidente da Assembleia, deputado Tadeu Leite, do MDB.
2: Esse projeto chegou aqui com mais de 300 imóveis, graças ao diálogo entre os deputados, ao trabalho das deputadas e deputados, se reduziu aí praticamente pouco menos de 200 imóveis. Isso demonstra o perfil dessa casa aqui, que é uma casa, obviamente, independente, mas sempre do diálogo, dentro da harmonia e construindo os projetos que são bons, importantes e melhores para a população do Estado de Minas Gerais.
1: Com a federalização dos ativos, o Estado pretende reduzir o saldo devedor. Caso o governo federal não tenha interesse nos imóveis, o Estado poderá vender os bens e utilizar o valor arrecadado para amortizar a dívida. A venda deverá ser feita por meio de leilão, com garantia de preço mínimo e base em avaliação de mercado. Ainda segundo a lei, caso não haja interesse na oferta, o Estado poderá dar um desconto de até 25% no valor dos lances a partir do segundo leilão. A Lei 25.871 de 2026 e outras normas em vigor no Estado podem ser consultadas no portal almg.gov.br da Assembleia Legislativa. Legislativa em Belo Horizonte, Luiz Felipe Balona.
0: 11 horas e 4 minutos.

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1: Assuntos ligados aos direitos e à proteção da mulher têm espaço garantido na Assembleia Legislativa. A Comissão de Defesa dos Direitos da Mulher dá visibilidade e discute temas que impactam a vida das mulheres. A comissão, a princípio, funcionou como extraordinária, ou seja, com datas definidas de início e fim para os trabalhos. Mas, por causa da importância dos temas, em agosto de 2018, foi transformada pelo Parlamento Mineiro em comissão permanente. Entre as pautas do colegiado estão a promoção da igualdade entre homens e mulheres, o combate à discriminação, a ampliação da representação feminina na política, o incentivo a políticas públicas voltadas a essa parcela da população, o combate à violência e ao feminicídio. A comissão é formada por 5 deputados efetivos e 5 suplentes, que se reúnem toda semana na Assembleia, sob o comando da presidenta de parcela da população, o combate à violência e ao feminicídio. A comissão é formada por 5 deputados efetivos e 5 suplentes, que se reúnem

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1: 11 horas e 15 minutos.

0: 11:20.
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2: Depois do Estado lançar um protocolo pioneiro voltado para a saúde das vítimas da mineração em Minas, o desafio agora é tirar as metas do papel e garantir que essa população receba atendimento médico especializado. Para comunidades e especialistas, o documento só vai ter valor se chegar à ponta do SUS, Sistema Único de Saúde. O tema foi debatido na Comissão de Direitos Humanos da Assembleia de Minas. Com 320 barragens em 61 municípios, o Estado lançou, por meio da Secretaria de Saúde, em fevereiro de 2026, um protocolo de assistência que é o primeiro do Brasil voltado para pessoas expostas às substâncias químicas da mineração. O texto foca em 5 metais pesados: manganês, arsênio, cádmio, chumbo e mercúrio, que foram identificados nas áreas de desastres em estudos, de acordo com a referência técnica da Secretaria, Gabriela Nunes. Ela afirma que a ideia é que seja uma ferramenta de apoio para quem está na linha de frente.
3: Dentro do protocolo, a gente traz a importância literária de todos esses metais, falamos sobre o atendimento, sobre a importância da vigilância e estar caminhando com a gente, e sobre a promoção e a proteção da saúde. O objetivo principal desse protocolo é aperfeiçoar e dar apoio aí aos profissionais de saúde e os gestores que estão aí na linha de frente.
2: Mas apesar do avanço técnico, a coordenadora da Fiocruz Minas, Zélia Profeta, defende a criação de linhas de cuidado para organizar o fluxo do paciente desde a entrada no posto de saúde até o tratamento especializado e garantir que as metas saiam do papel. Segundo ela, os problemas apresentados pelas vítimas de tragédias ocorridas em Minas, como o rompimento da barragem de Brumadinho em 2019, que resultou em muitos casos de doenças de pele e transtornos de saúde mental, já são uma referência.
4: A nossa sugestão é que a gente faça uma oficina, já pensa aí em junho, talvez, para começar a pensar os fluxos, pensar as linhas, os fluxos e os pactos. Porque isso tem que ser pactuado, né? O gestor com a sua equipe, com a população, porque as linhas de cuidado, elas são isso, né? São construções onde a gente faz pactuações e tem compromissos, que a gente já entende que nós temos um acúmulo grande de conhecimento para já pensar as linhas de cuidado.
2: No território, a realidade é de falta de informação, segundo Jaqueline Martins, do Quilombo de Gesteira. Ela denuncia subnotificação de doenças nas cidades minerárias e falta de retorno para a população sobre as coletas de água e exames realizados.
5: É as pessoas entrando no nosso território, fazendo as coletas, fazendo análise, mas a devolutiva dos exames, dos laudos, não é passado para a população. Eles fazem para cumprir um papel, para falar que está fazendo, mas a população mesmo está desassistida.
2: O governo estadual afirmou que está elaborando um plano que inclui oficinas de escuta e capacitação em toxicologia para os profissionais envolvidos. Para apoiar essa estruturação, a deputada Bela Gonçalves, do PT, informou o destino de uma emenda parlamentar.
6: Esse ano eu destinei uma emenda parlamentar de R$ 600 mil para que a gente possa estruturar a política de atenção à saúde dos atingidos pela mineração. Nós sabemos que grande parte disso tem que ser custeado pelas poluidoras, pelas mineradoras criminosas, mas também nós, deputados e deputadas, podemos contribuir para que a gente tenha aqui inovações e propostas que consigam aumentar o controle social das pessoas sobre a aplicação desse protocolo de saúde.
2: Segundo a deputada, essa foi a 4ª audiência realizada pela Comissão de Direitos Humanos desde 2023 sobre a saúde dos atingidos por barragens no Estado. Da Assembleia Legislativa em Belo Horizonte, Graziele Mendes.

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1: 11:30.

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2: Hoje é o Dia Estadual da Agricultura Familiar. A data entrou para o calendário oficial do Estado no ano de 2013. A intenção do legislador é divulgar e promover a agricultura familiar, destacar a importância econômica e social e conscientizar os gestores de política pública e toda a sociedade sobre a importância da atividade. A lei determina que neste dia sejam promovidos eventos comemorativos, feiras, campanhas de esclarecimento e outras atividades para divulgação da agricultura familiar em parceria com entidades de agricultores e empreendedores familiares rurais. A Lei de 20.850, de 9 de agosto de 2013, que institui o Dia Estadual da Agricultura Familiar, é de autoria do então deputado André Quintão, quando atuou na 17ª legislatura entre os anos de 2011 e 2015.
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3: 11 horas e 50 minutos.

0: 11:54.
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3: Choques elétricos no rosto, sensação de facadas e uma dor que não tem hora para aparecer. Essa é a rotina de quem convive com a neuralgia do trigêmeo. A doença é pouco conhecida e, por isso, a proposta que cria uma semana para divulgar informações sobre o diagnóstico e o tratamento dela foi o tema de uma audiência pública promovida na Comissão de Saúde. Chamada como a pior dor do mundo, a neuralgia do trigêmeo é uma doença que afeta o nervo responsável pela sensibilidade da face. As crises podem ser provocadas por atividades simples como escovar os dentes, comer, falar ou pela exposição ao vento. A falta de conhecimento sobre a doença e a dificuldade no diagnóstico levam muitos pacientes a passarem anos sem o tratamento correto. A autora do projeto, deputada Carol Caran, do Avante, ressaltou que o objetivo da proposta é levar informação para acelerar o diagnóstico.
4: Se a gente conseguir fazer com que a sociedade cada vez mais tenha informação nas escolas, nos próprios centros médicos, na própria área da saúde mesmo, acho que a gente vai conseguir levar uma luz para poder tentar amenizar, pelo menos, esse sofrimento.
3: Carolina Arruda convive com a doença há mais de 10 anos. Ela é fundadora e presidente da Associação Neuralgia do Trigêmeo Brasil, a ANTBR. No início, usava as redes sociais para falar sobre a doença. Ao perceber que várias pessoas se identificavam com os relatos, decidiu criar a associação. Carolina diz que é um desafio lidar com uma dor incapacitante. Segundo ela, além da questão física, há outro agravante, a invisibilidade do problema.
5: Os pacientes, eles convivem com a falta de compreensão, tanto da sociedade quanto de muitos profissionais da saúde, com diagnósticos tardios, com a incredulidade de profissionais da saúde, com julgamentos sociais, com a solidão e com o desamparo. Muitos perdem o trabalho, perdem a autonomia, perdem a renda e até mesmo a sua rede de apoio.
3: A representante da Secretaria de Saúde, Cíntia Rodrigues, afirmou que o Estado vai se esforçar para conscientizar as pessoas e os profissionais de saúde sobre a neuralgia do trigêmeo.
6: Ampliar esse diálogo, fortalecer as ações que impactam, né, diretamente na saúde, na qualidade de vida, né, da população mineira, dos portadores de neuralgia do trigêmeo. Então, eu acho que essa semana ela vai ser um período dedicado à orientação, à sensibilização, e fortalecendo, né, o compromisso que o Estado tem de impactar nas pessoas.
3: Cíntia ainda destacou o papel central da Secretaria de Saúde para garantir a organização e o suporte técnico na iniciativa de conscientização. O projeto de lei 4.144, de 2025, institui a Semana Estadual de Conscientização sobre a Neuralgia do Trigêmeo. A celebração deve ocorrer no período em que recair o 7 de outubro, que é o Dia Internacional de Conscientização sobre a Neuralgia do Trigêmeo. Nessa data, devem ser desenvolvidas atividades para promover a integração entre pacientes, profissionais de saúde e a sociedade. A cobertura completa da audiência você confere em almg.gov.br. Da Assembleia Legislativa em Belo Horizonte, Michele Assis.

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Meio-dia e 3.

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4: A segurança pública, preocupação de toda a sociedade, é um dos assuntos abordados por uma das comissões permanentes da Assembleia de Minas. Esse colegiado pode promover debates sobre todas as questões que envolvem a temática da defesa social, como as políticas carcerárias, o combate ao crime organizado, a recuperação e a reintegração de ex-presidiários. A comissão é formada por 5 deputados efetivos e 5 suplentes e se reúne toda semana. O presidente é o deputado Sargento Rodrigues, do PL, e o vice, o deputado delegado Cristiano Xavier, do PSD. Você pode acompanhar as ações da Comissão de Segurança Pública no portal almg.gov.br.
3: 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Meio-dia e 19.

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Agora, 12:30.

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1: A Comissão de Participação Popular é responsável pela mediação entre as entidades da sociedade civil e a Assembleia Legislativa. Propostas de ação legislativa de origem popular podem ser encaminhadas pelos deputados por meio da comissão e algumas podem até virar sugestão de novas leis ou pedidos de providências aos órgãos responsáveis. Entre as outras ações dessa comissão estão a realização de consulta pública sobre assuntos relevantes para a sociedade e o recebimento de sugestões da população para melhorar a qualidade dos trabalhos parlamentares. A comissão, formada por 5 deputados efetivos e 5 suplentes, é comandada pelo presidente, o deputado petista Ricardo Campos, e pelo vice, o deputado Marquinho Lemos, do mesmo partido. Você pode acompanhar todas as ações da comissão e saber o dia e o horário das reuniões semanais no portal almg.gov.br.
0: 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Meio-dia e 46.

0: 12:50.
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2: A falta de regras para o licenciamento ambiental de data centers de inteligência artificial pode ampliar o impacto desses empreendimentos sobre o consumo de água, energia e a qualidade de vida da população. A preocupação é de parlamentares, especialistas e representantes do governo que defendem a criação de normas para evitar a instalação desordenada dessas estruturas em Minas Gerais. Os data centers são centros de processamento e armazenamento de dados que sustentam serviços digitais e sistemas de inteligência artificial. Com restrições ambientais cada vez maiores no norte global, empresas do setor direcionam investimentos para países como o Brasil. Em Minas, o projeto da multinacional RT One, em Uberlândia, no Triângulo, tem investimento previsto de R$6 bilhões. Mas a unidade pode consumir até 400 megawatts de energia, volume suficiente para abastecer cerca de 1.600.000 residências, além de utilizar até 1.700.000 litros de água por dia, em uma região com histórico de escassez hídrica. Cíntia Piccolo dirige uma instituição que alinha políticas tecnológicas com direitos humanos e justiça socioambiental. Segundo ela, uma proposta federal de incentivo a data centers em análise no Congresso não prevê salvaguardas ambientais e sociais para a instalação desses empreendimentos no país.
3: Ela foi aprovada em regime de urgência na Câmara dos Deputados, agora está no Senado Federal, com muita pressão, muito lobby para que ela passe. A forma como está hoje, o Redata ele prioriza incentivos econômicos sem trazer salvaguardas proporcionais, porque não tem regras sobre licenciamento ambiental, não tem regras de transparência, de monitoramento do uso da água. Então a gente está discutindo como atrair investimento antes de definir as regras que vão proteger o próprio interesse público.
2: Já o secretário de Estado de Meio Ambiente, Lisandro Siqueira, defende a criação de regras específicas para o licenciamento ambiental de data centers de IA. Ele destacou uma orientação do Conselho Nacional de Meio Ambiente, publicada em junho.
4: Essa é a moção do Conselho, demandar a edição urgente por este Conselho de diretrizes específicas para o licenciamento ambiental de data centers, para inteligência artificial, classificando como atividade efetiva potencialmente poluidora, o que me parece muito óbvio. Assegurando obrigatoriedade de estudos ambientais compatíveis, estabelecimento de critérios de eficiência energética e eficiência hídrica, estabelecimento de critérios de exclusão para instalação em áreas de estresse hídrico.
2: Para a deputada Bela Gonçalves, do PT, o maior problema é o vazio legislativo atual sobre o licenciamento ambiental dessas estruturas.
5: Muito nos preocupa o vazio legislativo que o Brasil tem para lidar com esse tipo de licenciamento. Porque, aproveitando-se do vazio legislativo, muitos empreendimentos se instalam de forma pouco cuidadosa. Antes que o Brasil também tenha estudos suficientes que garantam soberania dos nossos dados e informações para determinar como deve ser feito, como deve ser licenciado e também quais as medidas mitigadoras para que a gente tenha o bom proveito.
2: Como encaminhamento da audiência, a Comissão de Meio Ambiente da Assembleia vai propor a criação de um grupo de trabalho para discutir os impactos da instalação de data centers em Minas e elaborar regras para incluir esses empreendimentos entre as atividades sujeitas ao licenciamento ambiental no estado. O conteúdo completo da reunião está disponível em almg.gov.br. Da Assembleia Legislativa em Belo Horizonte, Flávio Júnior.
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1: 81% das famílias brasileiras têm algum tipo de dívida, como cartão de crédito, financiamento, empréstimo pessoal, cheque especial ou carnê de loja. É o que mostra o mais recente levantamento da Confederação Nacional do Comércio. O problema está no alvo das principais propostas que estão no documento resultante do Fórum Técnico Direito do Consumidor, realizado pela Assembleia de Minas. O combate ao superendividamento da população e aos golpes virtuais é a maior preocupação entre as 164 sugestões do relatório final do evento, que reuniu especialistas, consumidores e gestores na LMG. O pacote inclui a criação de uma política estadual contra o superendividamento e a proibição de empréstimos por telefone para aposentados e pensionistas. Para enfrentar o crime nas redes, a ideia é criar o portal Alerta Minas, com a identificação e exclusão imediata de sites de phishing, que são iscas para golpes e pioram a situação financeira das pessoas. Outra ideia é a responsabilidade solidária das plataformas por vendas falsas. Isabela Alves Lima, gestora do Procon de São Gonçalo do Pará, que foi integrante do grupo que apresentou propostas sobre comércio eletrônico, defendeu mais etapas para concluir compras e proteger principalmente os idosos.
2: O que acontece muito hoje em dia é propaganda no Instagram. É que o idoso clica naquela propaganda, já vai direto para finalizar a conta e cadastrar o cartão de banco dele, o cartão de crédito. Então, mais etapas seria interessante nesse ponto. Vetar fotografias simples como único meio de identificação. Exigir tecnologias de biometria facial seguras. É porque hoje em dia o pessoal está pegando qualquer foto, né, com documento pessoal da pessoa e colocando, fazendo inclusive montagens. Isso corriqueiramente eu vejo empréstimo que o idoso solicitou com foto que nem é dele.
1: Já sobre apostas esportivas, as bets, as propostas prevêem proibição de publicidade no estado e o alerta obrigatório sobre o risco de perdas. O fortalecimento do sistema de proteção ao consumidor também é defendido por meio de uma Secretaria de Estado de Defesa do Consumidor. Para Cristiane Pedersoli, coordenadora do PROCON do Ministério Público, o fórum ajudou a atualizar o debate sobre o assunto.
3: Tivemos vários temas atuais que precisam ser enfrentados pelo sistema estadual de defesa do consumidor, como o superendividamento, os golpes digitais, as bets. Então temos um longo caminho pela frente.
1: O documento com todas as propostas do Fórum Direito do Consumidor pode ser encontrado no portal lmg.gov.br. Da Assembleia Legislativa em Belo Horizonte, Graziele Mendes.
0: 1:04.

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1: As políticas relacionadas ao uso da água, de recursos energéticos, minerários e do solo estão na pauta da Comissão de Minas e Energia da Assembleia. Também estão no foco do trabalho parlamentar a extração e comercialização de águas minerais, as políticas públicas destinadas a incentivar e regular a cadeia produtiva de recursos minerais no Estado, desde a sua busca, a sua transformação industrial e o incentivo à política de pesquisa nessa área. A comissão, que tem 5 integrantes efetivos e 5 suplentes, é comandada pelo presidente, deputado Gil Pereira, do PSD, e o vice é o deputado Bim, da Ambulância, do Avante. Você pode acompanhar as ações da Comissão de Minas e Energia, saber o dia, horário e as pautas de todas as demais comissões permanentes no portal almg.gov.br.
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2: Agora 1 hora e 22 minutos.

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0: de combate à miséria pode sair do papel com o apoio da Assembleia e dos cidadãos de Minas Gerais. Hoje é sexta-feira, 24 de julho. Em Minas, hoje, 5 milhões de pessoas sofrem com a falta de alimentos, de acordo com o IBGE. Para buscar soluções para essa situação tão grave, a Assembleia Legislativa promoveu uma ampla discussão sobre o assunto. E o resultado é a elaboração de um documento com propostas para o combate à fome no Estado. Durante 9 meses, o Fórum Minas Sem Miséria fez uma grande mobilização social. Foram reuniões com mais de 2 mil participantes. Numa parceria com mais de 300 entidades de 100 municípios mineiros. Toda essa escuta foi para subsidiar a elaboração do Plano Mineiro de Combate à Miséria, previsto em lei desde 2019 e que não saiu do papel até hoje. O resultado é o relatório com 188 propostas, como fortalecer o Sistema Nacional de Segurança Alimentar e Nutricional e o Sistema Único de Assistência Social, o SUS. Liliane Dutra da Silva, do Comitê de Representação do Fórum, acredita que o combate à miséria precisa de recursos e de políticas efetivas para funcionar.
1: Com financiamento suficiente e repasses regulares ao município, garantindo proteção social para quem mais precisa. A gente enfrenta aí uma grande dificuldade, porque a política pública ela precisa de recurso para ela poder ser feita. Não se faz nada sem recurso, não tem como. E o parecer apresenta propostas importantes como o fortalecimento da proteção social especial e da política estadual de cuidados.
0: A deputada Bela Gonçalves, do PT, que coordenou o fórum, lembrou outra sugestão relevante, o fortalecimento do Fundo de Erradicação da Miséria. Segundo a parlamentar, o Executivo não tem aplicado o valor destinado ao FEM, ou seja, do total de R$1 bilhão destinados ao fundo por ano. Ela afirma que só 500 mil estão sendo usados exclusivamente no combate à miséria. O restante, segundo a deputada, vai para outras áreas. O que prevê o relatório é fortalecer o repasse desses recursos aos municípios e garantir que essa verba seja usada somente no combate à pobreza, como explica a auditora do Tribunal de Contas do Estado, Anne Marla Raimundo.
2: Ele não pode ser aplicado em situações diversas, em outras despesas, seja do Estado, seja do município. Está previsto para ser repassado aos municípios via fundos, via convênios, para que o município, base na sua necessidade, defina como aplicar esse recurso. E isso necessita da transparência de como esse dinheiro está chegando, como ele está sendo gasto.
0: Outras informações no portal almg.gov.br. Da Assembleia Legislativa em Belo Horizonte, Ana Paula Ciribelli.
3: Agora faltam 7 minutos para as 14h.

0: estão faltando 3 minutos para as 2 horas.
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3: As mulheres precisam ocupar os espaços públicos e não ficar invisibilizadas, confinadas no ambiente doméstico. Essa é uma das conclusões de especialistas que participaram dessa e de outras discussões no ciclo de debates Sempre Vivas 2026 na Assembleia Legislativa. Segundo a presidenta do Instituto de Pesquisa Econômica Aplicada, IPEA, Luciana Servo, a desigualdade na vida das mulheres fica clara na divisão de tarefas. Os homens saem para trabalhar e as mulheres ficam por conta dos cuidados das crianças, dos idosos, das pessoas com deficiência, além de muitas vezes também serem as responsáveis financeiras da casa. As consequências, por causa da sobrecarga de trabalho e da falta de tempo, elas têm mais dificuldade para entrar no espaço público, nos processos de tomada de decisão. Isso se reflete, por exemplo, na exclusão política. Mesmo sendo cerca de 51,5% da população na Câmara Federal e no Senado, a representação feminina não chega a 20%, nas prefeituras 13% e nas câmaras municipais 18%. E o que fazer para mudar esse quadro? Luciana Servo explica.
4: A gente deveria, né? Se a gente estivesse buscando equidade, de fato, sair do que é 30% nos focos da candidatura, e que nem isso a gente alcançou ainda, para 50%. Que a gente deveria sair de um sistema permissivo que rapidamente burla essas candidaturas para um sistema de financiamento proporcional garantido, né? Para um sistema de punições financeiras que sofrem, né? As pessoas que participam desses espaços, para um financiamento de fato garantidor e uma garantia de estrutura de poder real.
3: E falando em exclusão política, a presidenta da Comissão de Defesa dos Direitos da Mulher, deputada Ana Paula Siqueira, da Rede, diz que sofreu na pele esse problema quando engravidou em 2019 e teve uma surpresa.
5: Esta casa legislativa, a casa que cuida das leis, a casa que no mandato, na legislatura passada, teve o maior número de mulheres da história, que foram 10 mulheres eleitas no mandato passado, dessa vez a gente aumentou, somos 15, mas esta casa não tinha previsão de licença maternidade para as deputadas. Foi preciso, no ano de 2019, o Manuel nascer e exigir que nós tivéssemos previsionado em lei a licença maternidade para as deputadas.
3: E a psicóloga Aline Xavier, doutora em psicologia clínica pela Universidade de Brasília, esclarece que essa definição vem de construções culturais ao longo das décadas, os chamados scripts sociais de gênero. E esses comportamentos começam ainda na infância, segundo Aline Xavier. Ela apresentou uma pesquisa recente da UFMG que comprova essa realidade.
6: Meninas de 10 a 14 anos, elas já começam a ser sobrecarregadas dentro de casa com os trabalhos do cuidado. As meninas trabalham 30 a 40% mais do que os meninos dentro de casa. Isso já é uma pedagogia afetiva. Isso ensina as meninas que o lugar delas é dentro de casa e os meninos a não exercerem esse trabalho de cuidado.
3: A psicóloga especialista em saúde mental e desenvolvimento humano, Hilda Moraes, aposta na educação para diminuir as desigualdades e a violência contra as mulheres.
7: É preciso ensinar empatia, diálogo, resolução de conflitos. Fazemos pensar os alunos, os jovens, porque não é normal a pessoa não sentir emoção quando está tirando uma vida humana, quando está agredindo uma mulher.
3: As gravações das discussões do Sempre Vivas 2026 podem ser acessadas no portal almg.gov.br. Da Assembleia Legislativa em Belo Horizonte, Ana Paula Ciribelli.

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Agora 2:05.

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1: O trabalho da Comissão de Transporte, Comunicação e Obras Públicas abrange três áreas importantes: analisar o projeto de lei ou questão que envolva o planejamento, gerenciamento, construção, manutenção ou concessão de transporte rodoviário, ferroviário, hidroviário e aeroviário, a concessão de transporte intermunicipal e ainda educação para a segurança no trânsito. Outro foco é a regulação de comunicação social e a liberdade de imprensa, além da política de informática e automação. A comissão, formada por 5 deputados efetivos e 5 suplentes, é comandada pelo presidente, deputado Tiago Cota, do PDT, e pelo vice-deputado Rafael Martins, do PSD. Você pode acompanhar todas as ações da comissão e saber o dia e o horário das reuniões semanais no portal almg.gov.br.
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0: 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Duas horas e 20 minutos.

0: 2:26.
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3: A precarização do trabalho e a defasagem salarial dos músicos da Orquestra Sinfônica de Minas Gerais, uma das mais reconhecidas e importantes do país, foram denunciadas pelos músicos que fazem parte do conjunto em uma audiência na Assembleia Legislativa. Outro tema abordado foi a demissão da maestra da orquestra no início de 2026. Lígia Amadio era diretora musical e regente titular. A demissão foi em janeiro deste ano, cerca de 40 dias depois que ela denunciou problemas como falta de pessoal e baixa remuneração dos profissionais em uma audiência pública da Comissão de Cultura da Assembleia no dia 26 de novembro de 2025. Muito emocionada, a maestrina fez um desabafo.
4: Me desculpem se me vierem as lágrimas. A Orquestra Sinfônica de Minas Gerais é a orquestra mais mal paga deste país. Eu tenho a honra de dirigi-los, mas tenho a vergonha de que os músicos, sob a minha direção, enfrentem esta situação. Um músico de fila ganha R$ 1.618,72. Mas esse dinheiro, dividido pelos 24 dias, que são 20 ensaios e 4 concertos, eles ganham R$ 66 por dia.
3: O deputado Leleco Pimentel, do PT, que presidia essa audiência em novembro, disse que Lígia Amadio foi demitida em retaliação pelas críticas que fez.
5: Sob o comando de Zema e do vice-governador, impiedosos, inimigos da cultura, é que esta ordem foi gestada. E aqui, observe o machismo, o masculino, os que se sentem mais altos que as mulheres, tramaram a decisão da demissão da Lígia. Não tenho dúvida que não demitiriam se a Lígia não fosse a mulher que é.
3: Outro ponto discutido foi a situação funcional e estrutural da orquestra. Segundo os participantes, hoje seriam necessários 83 músicos para preencher o quadro de trabalhadores. Hoje são 33 efetivos, ou seja, o conjunto opera com déficit de 60% do necessário, como explica Cláudio Marcos Serafim Floriano, que é primeiro trompetista assistente. Ele está na orquestra há 25 anos.
6: Eu queria tirar uma impressão aqui que a gente pode estar tendo nessa tarde, que a gente está aqui mendigando salário. Nós não estamos fazendo isso. Nós queremos dignidade. Dignidade não é mendicância. Nós não estamos aqui pedindo uma esmola do Estado. Nós não estamos pedindo aqui um acerto só histórico da coisa, como se isso resolvesse o nosso problema. Então nós queremos a dignidade. Queremos um salário justo para pessoas que são profissionais, que se dedicam.
3: A falta de profissionais também foi o problema apontado pelo cantor do Coral Lírico de Minas Gerais, Paulo Henrique Campos. Segundo ele, o coral tem hoje 43 músicos e cantores efetivos, 16 em regime de CLT e 4 contratados temporariamente, num total de 63. Segundo Paulo Henrique, seriam necessários 90 profissionais e ele fez um pedido.
7: Concurso público para todas as vagas. No caso, a gente colocou coral lírico aumentar para 90 vagas, a orquestra 130 e a Companhia de Dança Palácio das Artes 40. Investir na cultura significa investir na nossa capacidade de ser uma sociedade criativa, uma sociedade que atrai também pessoas de fora criativas que vêm para cá para poder contribuir com a nossa sociedade.
3: A deputada Lohana do PV criticou a forma como o governo, segundo ela, trata a cultura no Estado.
8: Trata como se não fosse prioridade, trata como se não fosse importante, mas em alguns momentos sabota de forma deliberada. Sabotou na pauta do carnaval, sabotou no patrocínio das estatais, sabotou na questão que envolve o Fundo Estadual da Cultura, sabotou na questão que envolve a execução da política nacional da Aldir Blanc, sabotou nos aspectos que envolveram agora o edital Arranjos Regionais do Ministério da Cultura para usar o dinheiro do Fundo Setorial do Audiovisual para a gente investir nas produções nacionais.
3: A chefe de gabinete da Fundação Clóvis Salgado, Kátia Carneiro, explica que a instituição tem fontes de verba limitadas, que vêm de recursos próprios e parte do governo do Estado, e que é preciso respeitar a lei de responsabilidade fiscal, que só permite aumento de pessoas pessoal nas áreas de segurança, educação e saúde. Uma das formas de melhorar as condições é buscar apoio da iniciativa privada, segundo Kátia Carneiro.
0: Nós vamos cada vez mais estar nesse espírito de busca de recursos, mas ainda assim os recursos são limitados, mas buscar recursos, fortalecer nossos corpos artísticos e aqui todo o nosso agradecimento e reconhecimento pela grandeza que são esses corpos artísticos. E esse ano teremos uma entrega potente de um livro contando a história da Orquestra Sinfônica de Minas Gerais no seu aniversário e todo o nosso louvor e reconhecimento a essa orquestra.
3: Outras informações no portal almg.gov.br. Da Assembleia Legislativa em Belo Horizonte, Ana Paula Ciribelli.

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1: Agora 2:36.

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1: Faltando 16 minutos para as 3 horas.
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1: A comissão de redação é responsável pelo formato e o texto definitivo das proposições de lei votadas pelos parlamentares. Após a discussão e votação pelos deputados, as proposições são encaminhadas para a redação final e a comissão tem prazo de 10 dias para emitir parecer sobre a correção do texto que vai se transformar em uma nova lei. Depois de aprovado, esse texto é enviado à sanção do governador ou à promulgação pela mesa da Assembleia. Formada por 5 parlamentares efetivos e 5 suplentes, a comissão de redação é comandada pelo presidente, o deputado Carlos Henrique, do Republicanos, e pelo vice, o deputado João Magalhães, do MDB. Você pode acompanhar as ações da comissão de redação no portal almg.gov.br.
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2: Faltando 11 minutos para as 3 horas.

0: Agora faltam 2 minutos para as 3 horas.
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1: Passada a euforia com a Copa do Mundo de 2026, nas periferias de Minas Gerais, a batalha pelo direito ao esporte continua longe dos refletores e dos grandes patrocínios. O assunto foi discutido pelo programa Pensando em Minas, da Escola do Legislativo. Especialistas refletiram sobre caminhos para transformar o que é dever do Estado em realidade para milhares de jovens. Para o professor da UFMG e pesquisador de políticas públicas, Luciano Pereira da Silva, antes de tudo é preciso entender o esporte como direito constitucional e não algo supérfluo.
2: Esporte e lazer são direitos sociais estabelecidos na Constituição. Isso significa que eles são elementos para a cidadania, que para a pessoa ela está inserida na sociedade, ou seja, ela ter o mínimo necessário para ela fazer parte do grupo social, ela tem que ter acesso a isso. Então isso significa que esporte e lazer, ele é igualado a outros direitos historicamente mais valorizados, como moradia, educação, segurança. Então isso significa, né, a partir da nossa Constituição, de que esporte e lazer, eles não são supérfluos, eles são fundamentais e por isso é dever do Estado garantir que a população, de uma maneira geral, tenha acesso a esses direitos.
1: No entanto, a realidade nas comunidades é marcada pela falta de infraestrutura e de dinheiro para a prática esportiva oferecida em geral por projetos sociais. É o que revela Laudilene Fernanda Benevides, coordenadora do projeto Itamar, no aglomerado da Serra, em Belo Horizonte. A iniciativa, que leva o nome de um mestre de taekwondo, oferece, além de formação nessa modalidade esportiva, educação ambiental, suporte psicopedagógico para crianças neurodivergentes e cursos profissionalizantes para mulheres da comunidade. Muitos jovens chegam a vislumbrar um futuro promissor no taekwondo, mas, segundo Fernanda, o custo para manter esse sonho é alto e eles desistem.
3: Porque quando o jovem ele começa ali a fase de trabalhar, continuar estudando e ir para o mercado de trabalho, ele precisa escolher. Em 2018, por exemplo, a gente tinha uma turma de 25 atletas, todos jovens, entrando ali já para o mercado de trabalho. Participamos do último campeonato mineiro antes da pandemia, fomos campeão geral com essa turma, mas depois da pandemia nenhum deles conseguiram voltar. E aí ele não dá conta de trabalhar, treinar e terminar os estudos. E quando chega também ali na faixa vermelha, dificilmente ele vai para a faixa preta, porque o exame de faixa preta ele é muito caro, ele é mais de R$3.000. É muito dinheiro.
1: Ela afirma que iniciativas como Bolsa Atleta, que pagam um auxílio governamental, são bem-vindas, mas estão longe de resolver o problema.
3: E as regras, por si só, já excluem 95% dos atletas. Porque para você pleitear uma bolsa esporte, uma bolsa atleta, né, você tem que ter ficado entre os primeiros e em campeonatos de alto nível, realizado pelo governo. Os nossos atletas já não chegam a esses campeonatos. Como que eles vão pleitear essas bolsas se eles já não tem oportunidade nenhuma de chegar? Ano passado, a gente levou 3 atletas na Copa América em São Paulo, 17 países participantes, foram 3 atletas, foram 3 medalhas de ouro, mas eu tive que investir R$7.000. Eu tive que vender óleo usado, eu tive que vender latinha, eu tive que fazer campanha e ainda tivemos que investir no nosso bolso.
1: Para o professor Luciano Pereira, além de investimento público, é preciso construir junto com a comunidade políticas de ocupação do espaço que garantam o direito ao esporte, não apenas aos jovens.
2: Porque, às vezes, as pessoas pensam que é só construir um equipamento. Não é. Precisa uma política de ocupação. Porque senão você constrói aquele equipamento e ele vai ser dado uso, muitas vezes, até não adequados. Em boa parte dos lugares, a gente percebe que impera a lei do mais forte. Isso. Você chega numa praça, no horário nobre, que é finalzinho da tarde, quem que vai estar ali? Jovens, homens, entre 15 e 25 anos. Raramente você vê mulheres, grupo de idosos. Quando você vê isso acontecendo, provavelmente a comunidade está envolvida na administração daquele espaço. Então, além de construir o espaço, de criar o espaço, é preciso que, em parceria com a comunidade, o poder público crie políticas de ocupação do espaço para que eles sejam democráticos.
1: O debate completo promovido pelo programa Pensando em Minas da Escola do Legislativo pode ser assistido no canal da escola da Assembleia Legislativa de Minas no YouTube. Da Assembleia Legislativa em Belo Horizonte, Graziele Mendes.
0: 3 horas e 5 minutos.

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4: O incentivo ao trabalho do homem do campo e à agroindústria está na pauta da Assembleia Legislativa. Na Comissão de Agropecuária e Agroindústria, a produção agrícola, o desenvolvimento dos negócios na zona rural e a concessão de terras públicas são assuntos que estão sempre na agenda dos parlamentares. Todas as propostas de lei que abordam essa temática são debatidas no colegiado. 5 parlamentares efetivos e 5 suplentes integram a comissão, que se reúne toda semana na Assembleia, sob o comando do presidente deputado Raul Belém, do Cidadania, e do vice-deputado doutor Maurício, do Partido Novo. Você pode acompanhar todas as ações da comissão e saber o dia e o horário das reuniões semanais no portal almg.gov.br.
3: 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Agora, 3 horas e 16 minutos.

0: 3 minutos.
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2: Os salários dos professores das instituições estaduais de ensino superior mineiras são os piores do país. É o que garantem os sindicatos das entidades que participaram de uma audiência na Assembleia, onde foi discutida a situação da Universidade do Estado de Minas Gerais, UEMG, e da Universidade Estadual de Montes Claros, Unimontes. Na reunião, representantes dos trabalhadores apresentaram as reivindicações e lançaram a campanha salarial deste ano. O presidente da Associação dos Docentes da Unimontes, Wesley Silva, citou pontos da pauta que, segundo ele, estão previstos no acordo de greve firmado com o Executivo em 2016 e homologado pela Justiça em 2018. Entre os pedidos estão concurso público, incorporação das gratificações ao vencimento básico, aumento da dedicação exclusiva de 40% para 50% e um novo plano de carreira, já que o atual, que é de 2006, está defasado, segundo Wesley Silva.
3: Precisamos de mais celeridade nas progressões e nas promoções. Perdemos biênios, tem agora o adicional de desempenho que demora, o percentual de crescimento do adicional de desempenho é pouco, só passa a pagar em outubro. Ou seja, de 2006 para cá, fomos perdendo direito e precisamos avançar rumo a novas conquistas.
2: E os servidores pedem também a reposição salarial das perdas acumuladas de 82,9% em mais de 10 anos sem aumento, segundo a categoria. Também reajuste da ajuda de custo de R$ 75 para R$ 150, como esclarece o presidente da Associação dos Docentes da Universidade do Estado de Minas Gerais, a DUENG, Túlio Lopes. Como consequência, ele aponta que os docentes estão desmotivados.
4: E na prática o salário vai diminuindo ao longo dos anos, faz com que hoje a nossa remuneração salarial seja a mais baixa dentre as universidades estaduais brasileiras. E se nós observarmos a relação com o PIB de Minas Gerais e os salários, nós ficamos bastante defasados. E nós estamos vivenciando uma fuga de cérebros da nossa universidade. Toda semana nós perdemos colegas qualificados, comprometidos com a Universidade do Estado de Minas Gerais.
2: O vice-reitor da Unimontes, Dalton Caldeira Rocha, disse que todas as reivindicações são legítimas, já que essas instituições de ensino são fundamentais, principalmente para a população mais pobre.
5: Elas fazem a diferença na vida de cada um daqueles que são atendidos pelo nosso hospital universitário na macro-região norte, que tem cerca de 1 milhão e 200 mil habitantes e tem no nosso hospital universitário a única porta aberta, 100% SUS, para receber aquela possibilidade de atendimento da saúde que é tão difícil para todos nós.
2: Os professores também criticaram os investimentos do governo estadual em contratos com empresas particulares para compras de programas que eles consideram desnecessários. A deputada Beatriz Cerqueira, do PT, concorda.
6: É trazer plataformas, monitoramento, formação. Mas a UEMG faz isso. As universidades federais fazem isso. A Unimontes faz isso. E faz muito melhor, incomparavelmente melhor. Mas por que que o dinheiro público está escoando para grupos privados, para aquilo que a sociedade não quer, não precisa, não pediu, que a escola não quer, não precisa e não pediu?
2: O subsecretário de Estado de Planejamento e Gestão, Caio Campos, propôs duas reuniões na próxima semana com os gestores das instituições.
7: Uma reunião da senhora com a secretária Silvia para a gente já em seguida marcar com a do Unimontes e com a do ENG. E aí com o secretário de Educação, se houver disponibilidade dele também, quem mais fizer sentido da parte do governo. Essa é a nossa proposta, deputada Beatriz, em relação ao encaminhamento. Uma primeira reunião com a UENG e uma segunda reunião já com os sindicatos. Essa é a nossa proposta.
2: As universidades estaduais têm hoje 1.031 professores efetivos e 671 contratados. Da Assembleia Legislativa em Belo Horizonte, Ana Paula Ciribelli.

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2: 3:33.
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5: Faltando 12 minutos para as 4 horas.

0: Faltando agora 4 minutos para as 4 horas.
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3: Troca do sistema de gestão hospitalar gera dificuldades no atendimento da FEMIG. O novo programa é responsável pelos prontuários médicos, prescrições e liberação de medicamentos nas unidades da Fundação Hospitalar do Estado de Minas Gerais. O tema preocupa a Comissão de Direitos Humanos da Assembleia. A rede FEMIG conta com 15 unidades entre hospitais gerais, especializados e de pronto-socorro e tem abrangência em todo o estado. Com a proposta de modernizar o atendimento na rede, a FEMIG começou a implantar o novo sistema de gestão hospitalar a partir de 2022. Mas passados mais de 3 anos do início dessa implantação, a adaptação ao novo programa ainda é um desafio para muitos servidores. Isso porque os trabalhadores estariam convivendo com lentidão e instabilidade do sistema, atrasos na liberação de medicamentos e muitas vezes usando computadores obsoletos. Na maternidade, Odete Valadares, primeira unidade a adotar o sistema TASE, os servidores ainda encontram barreiras para usar a ferramenta, como explica a técnica operacional da unidade, Marina Lopes.
4: Eu estou há 3 anos trabalhando no TASI, nenhum dia sequer eu trabalhei sem necessidade de fazer ajuste para que nenhum paciente ficasse sem ser atendido. Quer seja um paciente internado, quer seja um paciente externo, eu costumo dizer que eu deixei de ser servidora para ser ajeitadora.
3: Já a assessora de gestão estratégica e qualidade da FEMIG, Érica Pereira, reconhece as dificuldades, mas defende o avanço na implantação do sistema.
5: Nós, gestores, também estamos aprendendo a lidar com o novo sistema. Então, nós estamos aprendendo a gerar relatórios dentro desse sistema, avaliar esses relatórios e, a partir daí, construir melhorias, que é o nosso principal foco.
3: A reunião contou com a presença de dezenas de trabalhadores da rede FEMIG. Os participantes também reivindicaram melhores condições de trabalho, em especial redução na jornada dos técnicos operacionais. É o que explica a servidora Lenise Dias, da Casa de Saúde Santa Isabel.
6: Esse tratamento diferenciado ele só piora quando você vai comparar auxiliares administrativos que estão nos hospitais com quem está na cidade administrativa. Eles têm direito a fazer até teletrabalho. E a gente que está na área de risco junto com vocês, que estamos no atendimento dos hospitais, não conseguimos essa redução.
3: O deputado Lucas Lasmar, da Rede, que pediu a reunião, fez um histórico de visitas que participou em unidades da FEMIG e cobra do Estado melhores condições de funcionamento da rede.
7: Internet insuficiente para suportar a plataforma, computadores obsoletos, sem capacidade para o sistema, duplicidade de prescrições e falha no registro clínico. Isso é muito grave, o que a gente chegou lá, atraso na liberação de medicamentos, é a burocracia. Gestão tem que ter, mas tem que ser mais fácil para o profissional. Nós temos que focar aí na assistência.
3: O conteúdo completo dessa audiência está no almg.gov.br. Da Assembleia Legislativa em Belo Horizonte, Luiz Felipe Balona.

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1: Todo mundo já pode ter ouvido uma mensagem anunciando que a ligação está sendo gravada quando telefona para o serviço de atendimento ao consumidor de alguma empresa. O que muita gente não sabe é a utilidade desse procedimento. E quem tem dicas sobre isso é o coordenador do Procon Assembleia, Marcelo Barbosa. Marcelo, a gravação de ligações é uma medida de segurança para o próprio consumidor, né? Existe alguma norma que regulamenta esse procedimento?
2: Sim, na verdade é para o consumidor e também para as operadoras, né, para os fornecedores, porque ali prova que foi determinada combinação feita pelo próprio consumidor, ele aceitando alguma condição, por exemplo. E essas normas, é um decreto federal, que é o 6523 de 2008, que trata exatamente do atendimento ao consumidor na hora das reclamações de serviços públicos regulados e também nos casos específicos das telecomunicações, quer dizer, telefonia fixa, móvel, internet, TV por assinatura, nós temos a resolução 632 da Anatel.
1: Durante quanto tempo essas gravações devem ficar guardadas?
2: Bom, essas gravações, pelas normas que foram informadas, têm que ficar guardadas à disposição do consumidor pelo prazo aí, mínimo de 6 meses.
1: E se você tiver o interesse de fazer uma consulta a essa gravação, como solicitá-la?
2: Bom, primeiro você vai entrar em contato com a sua operadora, com aquele fornecedor que pelo decreto 6523 é obrigado a guardar essa gravação, solicitar essa gravação, você deve exigir o número de protocolo e a partir do momento que você solicita, a empresa aí tem um prazo de 10 dias para disponibilizar essa gravação para o consumidor.
1: E isso acaba resolvendo vários problemas, né?
2: Sem dúvida, principalmente com relação a dois fatos importantes: o descumprimento de oferta, ou seja, você combina uma coisa com um operador de telefonia, por exemplo, e na hora da execução vem outro valor, outras características do plano. Aquela gravação vai provar o que foi combinado. E também você tem situações das gravações onde você está cancelando a prestação do serviço. E a operadora fala, não, você não fez o cancelamento. A gravação vai comprovar, por exemplo, que o consumidor solicitou o cancelamento da prestação de serviço.
1: Esse foi o coordenador do Procon Assembleia, Marcelo Barbosa. Outras dicas sobre o direito do consumidor estão na página do Procon Assembleia. O endereço é almg.gov.br/procon. Da Assembleia Legislativa em Belo Horizonte, Flávio Júnior.
3: 4 horas e 6 minutos.

0: 4 horas e 14 minutos.
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2: O torneio solidário Sicoob Cofal, que acontece pelo segundo ano consecutivo, está com inscrições abertas. A iniciativa faz parte das ações do Dia de Cooperar, Movimento Nacional do Cooperativismo, que incentiva o voluntariado e promove iniciativas de transformação social. O torneio terá as modalidades Futebol Society, Futevôlei e Peteca. Cada participante deve doar 5 quilos de alimentos na Nacional do Cooperativismo, que incentiva o voluntariado e promove iniciativas de transformação social. O torneio terá as modalidades Futebol Society, Futevôlei e

0: número 405, bairro Santa Efigênia. As inscrições podem ser feitas até o dia 24 de agosto ou enquanto durarem as vagas. Para participar, os grupos ou duplas interessadas devem preencher o formulário disponível na intranet. Mais informações pelo telefone 31 3516 4823. Repetindo, 31 3516 4823.
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2: A Assembleia Legislativa de Minas é o poder do Estado que reúne 77 deputados eleitos pelo povo mineiro. O Palácio da Inconfidência, na capital mineira, é a sede principal da LMG desde o ano de 1972. É onde acontecem as reuniões, votações de plenário e audiências públicas das comissões e muito mais. Alguns gabinetes parlamentares também ficam no Palácio. Outros deputados despacham do Edifício Tiradentes, prédio em frente ao Palácio da Inconfidência. O edifício também abriga setores administrativos do Poder Legislativo Estadual. A estrutura física do Parlamento também conta com o prédio da Escola do Legislativo, destinado a cursos, palestras e oficinas de educação política promovidos pela LMG, e com o edifício Carlos Drummond de Andrade, que abriga o Espaço Cidadania e o PROCON Assembleia. A LMG é uma casa aberta à população que recebe visitas presenciais ou virtuais. Saiba mais em almg.gov.br. Conhecer o funcionamento da Assembleia de Minas é um passo importante para você exercer a cidadania.
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3: 4 horas e 21 minutos.

0: 4:25.
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2: Em 2025, as 23 escolas famílias agrícolas do estado, as EFAs, não receberão verbas do governo de Minas para a compra da merenda para os alunos. A informação foi passada em uma audiência na Assembleia Legislativa. Na reunião, os participantes também discutiram a execução do Programa Nacional de Alimentação Escolar. O PNAE é uma política de alimentação do governo federal implantado nos anos de 1990. O programa atende em Minas cerca de 4 milhões de estudantes da rede pública, incluindo educação de jovens e adultos, creches e escolas indígenas e quilombolas. O orçamento para 2026 é de R$ 6,7 bilhões. Estados, municípios e escolas federais recebem 10 parcelas mensais durante o período de atividade escolar. O valor é calculado com base no número de alunos matriculados. Antes, o programa exigia que 30% dos valores repassados fossem utilizados na compra de produtos da agricultura familiar. Agora, esse percentual subiu para 45%. A assessora da Federação dos Trabalhadores na Agricultura do Estado, Adriana Pereira, esclarece que o programa impacta de várias maneiras a vida de pequenos produtores rurais.
3: Esse recurso vai ser movimentado no município, porque quando o agricultor recebe isso, ele movimenta esse recurso. Então, faz a economia local movimentar. E aí a gente pensa, hoje, tem município que vive basicamente, hoje, dos mercados institucionais e a Previdência.
2: Segundo a coordenadora da Emater, Ramile Bartels, a agricultura familiar está crescendo com o PNAE. Em 2019, por exemplo, foram R$ 80 milhões em compras do setor. Em 2024, R$ 250 milhões. E Ramile Bartels explica que desde 2021, a empresa está capacitando produtores da agricultura familiar para atenderem as escolas.
4: A gente fornece para a Secretaria de Educação um mapa da oferta, que é, né, um levantamento do que é produzido em cada município de Minas Gerais. E esse mapa é um subsídio para que as escolas elaborem os cardápios e possam ali direcionar aquele cardápio para o que é produzido naquele município, naquela região.
2: Um dos problemas levantados na audiência foi em relação às escolas famílias agrícolas. Gilmar Oliveira é diretor da EFA Paulo Freire, em Acaiaca, na Zona da Mata. Ele está preocupado com a renovação dos convênios para o repasse das verbas, já que o recurso chega via convênio com o Estado. Segundo Gilmar Oliveira, a validade dos convênios está terminando.
5: Nós estamos, de um mês para cá, né, tendo assim grandes diálogos da EFA, das EFAs, com representantes da secretaria, tentando construir mecanismo de que permita esse novo convênio acontecer antes do período eleitoral, senão vai ser terrível para cada uma destas EFAs. Imagina 3, 4, 5 meses sem recurso nenhum. Como que será o funcionamento dessas escolas?
2: Já o deputado Leleco Pimentel, do PT, disse que no ano passado o governo do estado não fez os repasses para as EFAs.
6: 2025, nem um centavo para as EFAs. Esses alunos ficam 15 dias na escola, 15 dias em casa. 15 dias na escola são 5 alimentações por dia. Os recursos que o FNDE repassa é de R$ 1,57, que não são suficientes. E o Estado de Minas Gerais não repassou no ano de 2025.
2: A diretora de suprimento escolar, Valéria Nascimento, explicou que o governo estadual complementa o recurso federal para a merenda.
7: 219 é o do governo federal para 2026, já com o aumento da nova resolução. E o Estado, para 2026, está complementando mais de 421 milhões. Porque esse é o valor inicial, mas a gente sempre complementa no decorrer do ano todas as necessidades que vêm acontecer.
2: O deputado Leleco Pimentel questionou sobre o repasse para as EFAs.
6: E o dinheiro que ano passado não foi repassado, vocês vão devolver para as EFAs?
7: Eu não tenho essa resposta, mas eu posso encaminhar para o senhor com tantas outras que já está aqui para responder.
2: Outros detalhes da audiência no portal almg.gov.br. Da Assembleia Legislativa em Belo Horizonte, Ana Paula Ciribelli.

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1: Agora 4 horas e 33 minutos.

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2: 13 minutos para 5 horas.

0: Faltam 5 minutos para 5 horas.
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3: Os rodeios e festas de peão são fundamentais para o desenvolvimento econômico do Estado, mas essas atividades também precisam ser aprimoradas para melhorar as condições da estrutura, dos peões, dos animais e do público. Essas questões foram discutidas em uma audiência na Assembleia. Na pauta, a sustentabilidade dos rodeios, o cumprimento da legislação vigente, os protocolos de proteção aos animais, as condições de trabalho dos peões, o atendimento médico e veterinário e as normas de segurança nos eventos. Os participantes garantiram que hoje as festas representam paixão, cultura e desenvolvimento econômico para o Estado. E a tradição só cresce. O deputado doutor Maurício do Novo lembrou que no ano passado, a Secretaria Estadual de Cultura e Turismo lançou o portfólio das festas de peão de Minas Gerais. O levantamento colocaria o Estado na liderança nacional em número de festas de peão.
4: São 570 eventos de rodeio por ano em Minas Gerais. Minas Gerais gira 3 bilhões de renda com os rodeios. Então, é uma atividade de fundamental importância para o Brasil.
3: Já o diretor da ACF do Brasil, empresa que organiza rodeios em todo o país, Antônio Carlos Ribeiro, destacou a importância dos mineiros nos eventos.
5: Para vocês terem uma ideia, senhores deputados, o Cássio Dias, de São Francisco Sales, é isso? Foi campeão mundial mineiro. O atual campeão de Barretos é o Yuri Teodoro, de cavalos, é aqui de Minas Gerais. A égua campeã de Barretos é do nosso amigo Juscelino. O rodeio júnior de Barretos, até algum tempo atrás, o maior número de inscrições feitas no rodeio júnior de Barretos eram de Minas Gerais.
3: Uma das preocupações discutidas foi a saúde e o bem-estar dos animais. O secretário-geral do Conselho Regional de Medicina Veterinária de Minas, José Carlos Pontello, garante que nos últimos anos houve uma mudança para melhor em relação ao tratamento dado a bois e cavalos. José Carlos Pontello fez uma comparação. Ele assegura que esses animais que participam de rodeios são menos exigidos nas competições, têm melhor qualidade de vida e destino mais digno depois da aposentadoria do que aqueles que participam das provas de hipismo e concursos de equitação.
6: Um cavalo de hipismo passa às vezes 10, 15 anos dentro de uma cocheira. Ele só sai daquela cocheira com uma pista e volta para a cocheira. Um cubículo de 3 por 3 metros. E o boi de rodeio? Ele sai da competição, volta para casa, para o piquete, junto com os outros animais, vai comer seu capim, vai pastar, vai deitar, vai cavar o chão, fazer bagunça, nessa vida livre. Eu queria que vocês pensassem muito nisso.
3: O deputado Antônio Carlos Arantes, do PL, destaca que os rodeios e as festas de peão são importantes, principalmente para as famílias de baixa renda.
7: No rodeio, ele ajuda a fazer a montagem, vende um refrigerante, um sanduíche, é renda para as famílias. E a cidade fica esperando a festa do peão, fica esperando aquele momento que é tão importante. Então, a importância, porque gera muito emprego, gera muita renda, gera mesmo desenvolvimento e paixão para o povo. E isso nós temos que valorizar. O produtor tem que trabalhar, sim, mas também tem que divertir. O cidadão da cidade da mesma forma, né?
3: O deputado é autor do projeto de lei 5.359, de 2026, que declara o rodeio cutiano como patrimônio histórico e cultural de natureza imaterial de Minas Gerais. Esse rodeio é o mais tradicional do Brasil. Foi criado há cerca de 70 anos, focado na montaria em cavalos bravos. O texto ainda precisa ser analisado pelas comissões e pelo plenário. Da Assembleia Legislativa em Belo Horizonte, Ana Paula Ciribelli.
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2: Idosos e pessoas com deficiência podem contar com o serviço de revisão do cupom fiscal em supermercados e hipermercados de Minas Gerais. A medida está prevista em lei aprovada pela Assembleia Legislativa e já em vigor no Estado.
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2: A Lei 25.964, de 2026, trata da possibilidade de supermercados, hipermercados e estabelecimentos congêneres oferecerem o serviço de revisão do cupom fiscal. A norma tem origem em projeto do deputado Charles Santos, do Republicanos. A revisão do cupom fiscal consiste na conferência feita por um funcionário do estabelecimento entre o documento entregue ao consumidor e as mercadorias adquiridas, verificando a quantidade e o valor dos produtos. A lei estabelece que o serviço deverá ser disponibilizado sempre que possível às pessoas com 60 anos ou mais e às pessoas com deficiência. Os estabelecimentos que oferecerem esse atendimento também deverão afixar cartazes informando os consumidores sobre a disponibilidade do serviço. O texto da Lei 25.964, de 2026, pode ser consultado no portal da Assembleia. O endereço é almg.gov.br. Da Assembleia Legislativa em Belo Horizonte, Flávio Júnior.
1: 5 horas e 5 minutos.

0: Vereadores e servidores de câmaras municipais já podem se inscrever para o curso Introdução à Gestão de Documentos Arquivísticos. O objetivo é apresentar conhecimentos teóricos, práticos e legais da gestão de documentos no âmbito das câmaras municipais e sensibilizar os servidores públicos do Poder Legislativo Municipal sobre a importância da implantação de programas de gestão de documentos. São 75 vagas divididas em três turmas, dias 11 e 12 de agosto, terça e quarta-feira, de 1 às 5 da tarde, e dia 13, quinta-feira, de 8 da manhã ao meio-dia. O curso será na Escola do Legislativo, na Avenida Olegário Maciel, 2161, bairro Santo Agostinho, em Belo Horizonte. As inscrições devem ser realizadas até o dia 10 de agosto, pelo e-mail escola.eventos@almg.gov.br, informando o nome completo, CPF, e-mail e órgão de origem.
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0: Os participantes do Parlamento Jovem 2026 já podem fazer o curso à distância Dinâmica dos Grupos de Trabalho e Plenária Final. O curso orienta sobre a metodologia de trabalho da etapa estadual do projeto, promove participação ativa nas discussões das propostas e esclarece os papéis que cada um desempenha durante a realização dos trabalhos. O curso é autoinstrucional. As inscrições podem ser feitas até o dia 8 de setembro e as aulas terminam no dia 14. Mais informações, acesse ead.almg/cidadão.
1: 5 horas e 19 minutos.

0: 5:27.
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3: Quem já assistiu a apresentações da Orquestra Sinfônica e do Coral Lírico de Minas Gerais se encanta com tanta beleza, profissionalismo e com a técnica apurada. E não imagina que por trás de tanta dedicação, o dia a dia dos músicos e cantores é um cenário de dificuldades. E os integrantes de dois dos maiores grupos líricos do país denunciaram em uma audiência na Assembleia as péssimas condições de trabalho. Eles apontaram aos deputados baixos salários, falta de pessoal, necessidade de revisão do plano de carreira e assédio moral. Cerca de 60 músicos atuam na Orquestra Sinfônica de Minas, mantida pela Fundação Clóvis Salgado, mas apenas 33 são efetivos. Sem a realização de concursos desde 2013, a solução foi a contratação pelo regime CLT, que chega a 40% dos integrantes. As demandas são as mesmas do Coral Lírico. Os dois grupos denunciam a defasagem dos salários, considerados os mais baixos entre as orquestras do país, com perda real acumulada de 46% desde 2010. O valor inicial pago aos músicos mineiros chega a R$ 1.600, bem abaixo de outros estados. Em 2015, foi formado um grupo com representantes do Sindicato dos Músicos Profissionais, representantes da Fundação Clóvis Salgado e da Secretaria de Estado de Planejamento e Gestão para a revisão do plano de carreira dos profissionais. O resultado foi um termo de acordo assinado em dezembro de 2017, que até hoje não saiu do papel, como explica o presidente do sindicato, Antônio Maria Pompeu Viola. Antônio Viola apresentou uma pauta de reivindicações que pede a implementação deste plano de carreira com o reajuste das remunerações e a realização de concurso público. Outro problema apontado: em 2019, foram detectados contratos precários pelo MEI. O sindicato acionou o Ministério Público do Trabalho e conseguiu reverter para a CLT, segundo ele, mais estável. Mas Antônio Viola diz que esse tipo de vínculo voltou a acontecer.
4: O sindicato, ele é contra a precarização do trabalho, principalmente nesse caso, a gente sabe que afeta diretamente o trabalho das instituições que têm que prestar o seu serviço à comunidade, né? E ao transformá-los em um grupo de cachê, isso não interessa a ninguém, tem que ter estabilidade do corpo, né?
3: O músico e cantor do Coral Lírico, Paulo Henrique Campos Silva, diz que os salários que já eram baixos não acompanharam a economia do país.
5: Você percebe que em 2010 a gente ganhava 2,5 salário mínimo em termos de vencimento inicial. Mas houve uma evolução do salário mínimo e o nosso salário evoluiu de uma maneira em que hoje ele é apenas 1,04% do salário mínimo. Por pouco a gente não foi ultrapassado por um salário mínimo numa carreira que exige custo superior no concurso.
3: O violoncelista João Cândido dos Santos, por exemplo, recebeu este mês R$ 2.600. Ele explica que para aumentar o salário foi criada uma gratificação extra chamada Plus, ou seja, o músico pode tocar em 4 concertos por mês e receber uma verba a mais de R$ 1.200. Mas se ele adoecer e faltar a uma dessas apresentações, por exemplo, perde o Plus. Ele esclarece também que há períodos em que a orquestra entra de férias. Por isso, João Cândido dos Santos defende que a gratificação tem que ser incorporada ao salário.
6: O salário de janeiro que cai em março, ele vem com um desconto de quase 50%, porque você perde a ajuda de custo, que seria um vale alimentação, e perde também o Plus. Então, essa incorporação do Plus daria para a orquestra um respeito maior. Eu estou falando de respeito. Não é só dinheiro que está em questão.
3: O presidente da Fundação Clóvis Salgado, Iuri Mesquita Júnior, é novato no cargo. Tomou tomou posse em 10 de abril deste ano. Segundo ele, já foram agendadas reuniões com as companhias e com o sindicato para discutir essas reivindicações.
0: Nessas reuniões periódicas, nós vamos apresentar propostas constantes. A questão do concurso é uma pauta permanente da Fundação Clóvis Salgado. E, da minha parte, eu queria, mais uma vez, reiterar esse compromisso que estamos abertos permanentemente a um diálogo e à construção coletiva de caminhos para que a gente possa ter, desde as condições de trabalho físicas e estruturais, estou falando desde cadeira, passando por questões estruturais das salas de trabalho, até a plano de carreira e questões que estão no alcance da presidência da Fundação Clóvis Salgado.
3: O deputado Leleco Pimentel, do PT, que pediu a reunião, disse que a Assembleia vai continuar a acompanhar a situação.
7: São insatisfatórias as respostas, Yuri. Elas não trazem a completude e a complexidade, mas nós teremos esse cuidado e o benefício da dúvida lhe será dado para que nesse tempo a gente não transforme só em reuniões, mas nós vamos propor aqui a retomada de grupo de trabalho oficialmente, porque esse trabalho não começou nem por mim e nem ontem.
3: Outras informações sobre a audiência no portal almg.gov.br. Da Assembleia Legislativa em Belo Horizonte, Ana Paula Ciribelli.

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1: Agora são 5 horas e 36 minutos.

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2: Faltam 12 minutos para 6 horas.

um minuto para 6 horas. 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
1: Municípios que não aderirem à regionalização do saneamento deverão comprovar a capacidade de cumprir as metas de universalização do serviço. Esse é um dos pontos destacados em audiência no Legislativo para discutir a implementação dessa política no Estado. O tema mobiliza a Comissão de Meio Ambiente e Desenvolvimento Sustentável. A nova política de saneamento básico de Minas Gerais foi instituída por lei aprovada pela Assembleia no final de 2025. A norma criou 26 unidades regionais para gestão de resíduos sólidos e 3 blocos regionais para os serviços de abastecimento de água, esgotamento sanitário e drenagem urbana. O objetivo é estimular a prestação regionalizada dos serviços, como prevê o novo marco legal do saneamento no país. É o que defende também a diretora-presidente da Copasa, Marília Carvalho.
2: Quando a gente discute os blocos regionais, eu já falava isso há algum tempo, a gente está falando de solidariedade entre municípios num processo de garantia de universalização do saneamento tão importante para o estado de Minas Gerais.
1: Além dos impactos da regionalização do saneamento, a audiência destacou o Fundo Estadual de Saneamento Básico para financiar a universalização do serviço e garantir a manutenção de tarifas mais acessíveis à população. A preocupação é esclarecer como os municípios podem aderir ao novo modelo e também as responsabilidades de cada ente nesse processo, como destaca o subsecretário de Saneamento da SEMAD, Anderson Diniz.
3: A adesão aos municípios, a própria lei tem um anexo 1 já com esse documento, onde os municípios que porventura entenderam essa oportunidade de aderirem já poderiam enviar, e vários municípios já nos enviaram, né? Alguns municípios, eles recusaram a adesão e faz parte do processo, como eu disse, é facultativo, não é compulsório. Contudo, esses municípios que nos mandaram aí essa recusa vão apresentar em breve aí esse atestado de capacidade técnica. De novo, não foi a Secretaria de Meio Ambiente nem o Governo de Minas que inovou. Dentro desse atestado, a própria lei do saneamento trouxe essa situação, né?
1: A adesão dos municípios às unidades regionais de gestão de resíduos será facultativa. Já os novos blocos regionais buscam viabilizar a expansão dos serviços de água e esgoto, com ganhos de escala e maior capacidade de investimento. É o que destaca o diretor da Arsai, Samuel Costa.
4: O Estado de Minas Gerais concedeu a possibilidade dos municípios poderem se agregar por livre e espontânea vontade, mesmo entendendo que a origem da lei ou a ordem da lei era de que a organização em torno da regionalização traz no que a gente chama na economia de escopo e economia de escala. Ou seja, se eu tenho prestação conjunta de água e esgoto e eventualmente eu tenho isto colocado em torno de um único prestador, eu tenho, em geral, redução de custos administrativos, redução de custos operacionais e, consequentemente, eu tenho tarifas que são mais módicas, mais acessíveis para a população.
1: Para o deputado Tito Torres, que presidiu a reunião, é preciso orientar prefeituras, gestores públicos, prestadores de serviços e a sociedade em geral sobre o funcionamento da nova estrutura de saneamento básico criada pela lei. O conteúdo completo dessa audiência está no portal almg.gov.br da Assembleia Legislativa em Belo Horizonte, Luiz Felipe Balona.
0: 6 horas e 7 minutos.

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1: Na Assembleia de Minas, as pessoas com deficiência têm vez e voz. Uma comissão trabalha especialmente para atender as demandas sugeridas pela sociedade. A Comissão de Defesa dos Direitos da Pessoa com Deficiência debate políticas de integração social desse público, em especial as políticas de acessibilidade, e ainda fiscaliza e acompanha os programas governamentais, além de divulgar os direitos desses cidadãos. A comissão é formada por 5 deputados efetivos e 5 parlamentares ocupam a função de suplência. A presidenta é a deputada Maria Clara Marra, do PSDB, e o vice, o deputado professor Wendel Mesquita, do Solidariedade. Você pode acompanhar todas as ações da comissão e saber o dia e o horário das reuniões semanais no portal almg.gov.br.
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0: 6 horas e 19 minutos.

0: Agora são 6:27.
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3: As polêmicas envolvendo o pagamento de cachês artísticos por prefeituras brasileiras, especialmente em cidades pequenas, se tornaram tema de debate na sociedade. A questão alvo das críticas é o uso de verbas públicas que deveriam ser destinadas a áreas essenciais como saúde e educação, por exemplo, para a contratação de shows milionários, com destaque para o sertanejo e o forró. Na Assembleia Legislativa, tramitam dois projetos de lei que pretendem limitar o uso do dinheiro das prefeituras para custear eventos como shows e rodeios no estado. Os textos foram discutidos em uma audiência na Comissão de Cultura. As duas matérias, o PL 5.511 de 2026, do deputado Antônio Carlos Arantes, do PL, e o projeto 5.513 de 2026, do deputado professor Cleiton, do PV, foram anexadas em uma só proposta por terem finalidade semelhante. Os projetos fixam o teto de R$ 300 mil por apresentação, incluindo custos como transporte, hospedagem e alimentação. Também acrescenta regras de transparência e condicionantes fiscais. O deputado Antônio Carlos Arantes diz que os textos são necessários porque, geralmente, quem contrata os artistas são as prefeituras de pequenas cidades do interior.
4: Eu acho assim um negócio estarrecedor quando se fala um município que tem dificuldade muitas vezes de transporte de um paciente, falta medicamento numa farmácia popular, falta ali uma manutenção de vias públicas e de repente faz uma festa de peão e gasta R$ 2 milhões. E aí vai ver o show mais de R$ 1 milhão. Vemos o exagero, porque não são tantas duplas famosas e são muitos municípios a contratar.
3: Já o deputado professor Cleiton explica que é preciso diferenciar cultura de entretenimento. Por isso, segundo o parlamentar, o projeto privilegia os artistas mineiros.
5: Esse projeto de lei, ele vai além da questão econômica, financeira, para também estabelecer e afirmar aquilo que deve privilegiar os nossos eventos, que é também dar vez aos artistas regionais, aos artistas da terra, aqueles que muitas vezes foram preteridos.
3: E o setor está em crise, segundo o produtor de eventos, João Wellington Esteves. Ele explica que nos últimos 3 anos, os valores para a realização dos eventos subiram demais.
6: Empresas que geram emprego e que hoje vivem apertadas, por quê? Porque o artista leva o dinheiro tudo da festa e sobra pouco para as estruturas. Os nossos eventos, eles ficaram de uns valores exorbitantes. Perdeu a regra. Uma planilha que você tinha ela em 2023, hoje ela custa 4 vezes mais. Então, isso está acabando com o nosso negócio.
3: Tiago de Brito também é produtor cultural, com ênfase nos rodeios na Grande BH. Ele diz que hoje as empresas de eventos trabalham muitas vezes sem ter lucro.
7: Nós que vivemos aí numa constante montanha-russa do nosso segmento, acho que todo mundo está aqui, está sofrendo, né, com a falta de margem, né? Acho que está todo mundo trabalhando no limite, muitos aí tendo que colocar dinheiro do bolso. Então eu vejo essa oportunidade, né, desse projeto de lei como uma ferramenta para poder equilibrar o nosso segmento.
3: Os projetos ainda precisam ser analisados pelas comissões e pelo plenário. Outras informações no portal almg.gov.br. Da Assembleia Legislativa em Belo Horizonte, Ana Paula Ciribelli.

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1: 6 horas e 35 minutos.

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1: O torneio solidário Sicoob Cofal, que acontece pelo segundo ano consecutivo, está com inscrições abertas. A iniciativa faz parte das ações do Dia de Cooperar, Movimento Nacional do Cooperativismo, que incentiva o voluntariado e promove iniciativas de transformação social. O torneio terá as modalidades Futebol Society, Futevôlei e Peteca. Cada participante deve doar 5 quilos de alimentos não perecíveis no ato da inscrição, destinados ao Sopão Solidário, um trabalho no combate à fome para pessoas em situação de vulnerabilidade social. Quem não quiser participar do torneio pode contribuir com doações de alimentos não perecíveis nos pontos de coleta, que são a Apleng, a Asleng ou no espaço cooperativo do Sicoob Cofal, localizado na Assembleia. O evento acontece no dia 29 de agosto, a partir de 1 da tarde, na Arena 19 Bit, Rua Frutal, número 405, bairro Santa Efigênia. As inscrições podem ser feitas até o dia 24 de agosto ou enquanto durarem as vagas. Para participar, os grupos ou duplas interessadas devem preencher o formulário disponível na intranet. Mais informações pelo telefone 31 3516 4823. Repetindo, 31 3516 4823.
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2: A administração pública é o tema de uma das comissões permanentes da Assembleia Legislativa. Cabe a esse colegiado discutir as questões e projetos relacionados à organização dos poderes executivo e judiciário e ainda do Tribunal de Contas, Ministério Público, Advocacia do Estado, Defensoria Pública e Polícias Militar e Civil e do Sistema de Defesa Civil. Além disso, a comissão de administração pode realizar debates, audiências e reuniões sobre assuntos variados, como o Estatuto dos Servidores Públicos Civis e Militares e a Política de Prestação de Serviços Públicos. A comissão é formada por 7 deputados efetivos e 7 suplentes. O colegiado é comandado pelo presidente deputado Adal Clever Lopes, do PSD, e a vice-liderança fica com o deputado Rodrigo Lopes, do União. Você pode acompanhar todas as ações da comissão e saber o dia e o horário das reuniões semanais no portal almg.gov.br.
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3: 9 minutos para 7 horas.

0: faltando agora 6 minutos para 7 horas.
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3: Artistas de todo o estado podem mostrar o seu trabalho nos projetos culturais da Assembleia Legislativa de Minas. Estão abertas as inscrições para os editais do programa Assembleia Cultural, que seleciona atrações para a agenda do Parlamento em 2026.
4: Assembleia Cultural.
3: É uma oportunidade de ocupar gratuitamente espaços como o Teatro da Assembleia, a Galeria de Arte e o Espaço Democrático José Aparecido de Oliveira. Ao todo, os editais contemplam 5 projetos, com critérios específicos: o ZAS, para diversas linguagens artísticas, o Mineiranças, voltado para o artesanato e a economia popular, o Segunda Musical, focado na música erudita, e as ocupações da galeria e do teatro. Além da isenção de aluguel, os artistas contam com infraestrutura de som e iluminação e podem realizar venda de ingressos, no caso das apresentações, no teatro. A gerente de relações institucionais da LMG, Lídia Aninger, ressalta a importância de ampliar o alcance dessas oportunidades.
5: A nossa tentativa é que os projetos não fiquem só em Belo Horizonte, no entorno de Belo Horizonte, mas é atrair cada vez mais o interior aqui para dentro, porque a gente sabe que Minas Gerais é um estado muito grande, então a nossa cultura também é muito grande, é muito variada, então a nossa intenção é trazer essa variedade cultural para dentro da Assembleia.
3: O apoio à cultura é um compromisso contínuo da Assembleia Legislativa de Minas. Para se ter uma ideia, foram aprovadas 196 leis estaduais voltadas para a cultura nos últimos 6 anos. Entre elas estão muitos reconhecimentos de manifestações tradicionais do interior como de relevante interesse cultural, criação de selos setoriais e de polos produtivos, como o recente Polo Audiovisual de Cataguases e região. O setor também é tema frequente de audiências públicas e debates que ajudam a encaminhar soluções para problemas dos artistas, produtores e empresários da área e embasar propostas legislativas, além de fiscalizar políticas públicas culturais. Foram 120 discussões desse tipo desde 2019, entre elas os recentes debates sobre o carnaval, a precarização do trabalho dos músicos e a destinação de recursos do Fundo Estadual de Cultura. Esses e outros dados sobre leis e debates estão no painel Assembleia em Números e podem ser consultados por qualquer interessado no portal almg.gov.br. Também no portal podem ser feitas as inscrições gratuitas para os editais do Assembleia Cultural. Da Assembleia Legislativa em Belo Horizonte, Graziele Mendes.
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1: CEMIG deve suspender ações de despejo contra famílias que vivem embaixo de linhas de transmissão da companhia e em áreas do entorno do Lago de Três Marias. O compromisso foi assumido pelo presidente da estatal em audiência na Assembleia para avaliar a situação dessas comunidades no estado. Centenas de moradores de comunidades constituídas em áreas de linhas de transmissão participaram da audiência e protestaram contra a ameaça de despejo e remoção de famílias que vivem nesses locais há 10, 20, 30 anos. Uma das preocupações é com o futuro da ocupação povo brasileiro em Contagem, na Grande BH. Representante da comunidade, Saorenique Lima, relata o drama de viver sob ameaça de demolição das casas.
2: Tivemos um caso em 2020, dentro de todo aquele pânico da pandemia, deles tentarem derrubar a casa do meu vizinho e começaram. Começaram a derrubar uma casa que não teve oficial de justiça, não teve ninguém, apenas pessoas que foram lá para demolir a casa e começaram a demolir a casa sem a pessoa estar lá dentro.
1: Outro caso debatido é o das famílias de ribeirinhos da represa de Três Marias, na região central. Moradores da comunidade de Porto Novo também denunciaram a ameaça de demolição de casas. É o que afirma o pescador de Porto Novo, Ivan Duarte.
3: Hoje eu tenho um idoso lá de 40 anos de pesca, aposentado. Eu tenho um idoso lá de quase 80 anos, com 15 dias de uma operação no coração. E simplesmente chega dois mascarados falando que vai demolir uma casa. Eu vou pro rio pescar. Eu não sei se eu vou voltar. Minha casa vai estar lá para me guardar meu peixe.
1: Também há denúncias de ameaças de desocupação de comunidades tradicionais de Morada Nova de Minas e Félixlândia, ambas na região central do estado. Segundo a CEMIG, um levantamento da empresa aponta que cerca de 22 mil famílias em diversas regiões do estado vivem em áreas de risco, com linhas de alta tensão. Parlamentares, como a deputada Bela Gonçalves, que presidiu a reunião, defenderam o direito das famílias a terem uma solução negociada para a situação dessas moradias. Para o presidente da CEMIG, Alexandre Ramos, é preciso articular os poderes e órgãos públicos na construção de uma solução estrutural para o problema. Segundo o dirigente da estatal, a situação dessas comunidades passará a ser tratada por meio de uma mesa de diálogo do Poder Judiciário.
4: Ao levarmos toda essa questão para a SEJUSC, para o Tribunal de Justiça de Minas Gerais, obrigatoriamente iremos interromper toda e qualquer ação para dar tranquilidade às famílias e centrarmos nossos esforços nessa solução estrutural.
1: O conteúdo completo dessa audiência está no portal almg.gov.br. Da Assembleia Legislativa em Belo Horizonte, Luiz Felipe Balona.
5: 7 horas e mais 6 minutos.

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0: 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A comissão é formada por 7 deputados efetivos e 7 suplentes. O presidente é o deputado Charles Santos, do Republicanos, e a vice, a deputada Lohana, do PV. Você pode acompanhar as ações da Comissão de Ética e Decoro Parlamentar no portal almg.gov.br.
1: 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Agora 7:22.

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1: 7 horas e 34 minutos.

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1: Entre as comissões permanentes da Assembleia de Minas, a Comissão de Saúde aborda todas as questões que envolvem essa área. Entre as funções dessa comissão está a realização de debates, audiências ou reuniões sobre questões ligadas à saúde. Outra atribuição é analisar projetos de lei relacionados à assistência médica, hospitalar e sanitária, à prevenção das deficiências física e mental e ao saneamento básico. Formada por 5 parlamentares efetivos e 5 suplentes, a Comissão de Saúde é comandada pelo presidente, deputado Arlen Santiago, do Avante, e pelo vice-deputado doutor Wilson Batista, do PSD. Acompanhe as ações da Comissão de Saúde no portal almg.gov.br.
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Faltam 5 minutos para as 8 horas. 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
1: Todo mundo já pode ter ouvido uma mensagem anunciando que a ligação está sendo gravada quando telefona para o serviço de atendimento ao consumidor de alguma empresa. O que muita gente não sabe é a utilidade desse procedimento. E quem tem dicas sobre isso é o coordenador do Procon Assembleia, Marcelo Barbosa. Marcelo, a gravação de ligações é uma medida de segurança para o próprio consumidor, né? Existe alguma norma que regulamenta esse procedimento?
2: Sim, na verdade é para o consumidor e também para as operadoras, né, para os fornecedores, porque ali prova que foi determinada combinação feita pelo próprio consumidor, ele aceitando alguma condição, por exemplo. E essas normas, o decreto federal, que é o 6523 de 2008, que trata exatamente do atendimento ao consumidor na hora das reclamações de serviços públicos regulados e também nos casos específicos das telecomunicações, quer dizer, telefonia fixa, móvel, internet, TV por assinatura, nós temos a resolução 632 da Anatel.
1: Durante quanto tempo essas gravações devem ficar guardadas?
2: Bom, essas gravações, pelas normas que foram informadas, têm que ficar guardadas à disposição do consumidor pelo prazo em mínimo de 6 meses.
1: E se você tiver o interesse de fazer uma consulta a essa gravação, como solicitá-la?
2: Bom, primeiro você vai entrar em contato com a sua operadora, com aquele fornecedor que pelo decreto 6523 é obrigado a guardar essa gravação, solicitar essa gravação, você deve exigir o número de protocolo e a partir do momento que você solicita, a empresa aí tem um prazo de 10 dias para disponibilizar essa gravação para o consumidor.
1: E isso acaba resolvendo vários problemas, né?
2: Sem dúvida, principalmente com relação a dois fatos importantes. O descumprimento de oferta, ou seja, você combina uma coisa com um operador de telefonia, por exemplo, e na hora da execução vem outro valor, outras características do plano. Aquela gravação vai provar o que foi combinado. E também você tem situações das gravações onde você está cancelando a prestação do serviço. E a operadora fala, não, você não fez o cancelamento. A gravação vai comprovar, por exemplo, que o consumidor solicitou o cancelamento da prestação de serviço.
1: Esse foi o coordenador do Procon Assembleia, Marcelo Barbosa. Outras dicas sobre o direito do consumidor estão na página do Procon Assembleia. O endereço é almg.gov.br/procon. Da Assembleia Legislativa em Belo Horizonte, Flávio Júnior.
3: 8 horas e 2 minutos. 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
1: A Comissão de Fiscalização Financeira e Orçamentária é responsável pela análise das proposições que tratam das questões orçamentárias do Estado. Entre os assuntos debatidos pela comissão estão o impacto financeiro nas contas públicas das propostas de lei que tramitam na Casa, o acompanhamento da execução de políticas públicas e a fiscalização de investimentos do sistema financeiro e de matéria tributária. Um exemplo de matéria que a comissão analisa todos os anos é o orçamento do Estado, que contém os valores que o Estado vai arrecadar e onde o dinheiro vai ser investido. O colegiado é formado por 7 titulares e 7 suplentes e está sob o comando do presidente, deputado Zé Guilherme, do PP, e do vice, Enes Cândido, do Republicanos. Você pode acompanhar todas as ações da comissão e saber o dia e o horário das reuniões semanais no portal almg.gov.br.
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0: 8 horas e 19 minutos.

8 horas e 28 minutos. 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

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Faltando 18 minutos para as 9 horas. 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
1: Hoje é dia de quê?
2: Hoje é o Dia Estadual da Agricultura Familiar. A data entrou para o calendário oficial do Estado no ano de 2013. A intenção do legislador é divulgar e promover a agricultura familiar, destacar a importância econômica e social e conscientizar os gestores de política pública e toda a sociedade sobre a importância da atividade. A lei determina que neste dia sejam promovidos eventos comemorativos, feiras, campanhas de esclarecimento e outras atividades para divulgação da agricultura familiar em parceria com entidades de agricultores e empreendedores familiares rurais. A Lei de 20.850, de 9 de agosto de 2013, que institui o Dia Estadual da Agricultura Familiar, é de autoria do então deputado André Quintão, quando atuou na 17ª Legislatura entre os anos de 2011 e 2015.
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3: Faltando agora 9 minutos para as 9 horas.